0: um chip, que pode ser o cartão do Bolsa Família, ou então você pode usar o seu celular. Você não precisa de intermediários. E você tem garantido com segurança a troca do seu gás para fazer o almoço de todo dia.
1: Podem participar as famílias com pelo menos duas pessoas em sua composição, renda per capita de até meio salário mínimo e cadastro único atualizado nos últimos 24 meses. Os vales recargas são liberados no dia 10 de cada mês, observando a quantidade de botijões a que cada família tem direito ao ano. A periodicidade varia conforme a composição familiar. Domicílios com dois ou três membros, por exemplo, recebem um vale a cada 3 meses. Já as famílias com quatro ou mais integrantes têm direito a um vale a cada 2 meses. As consultas das distribuidoras credenciadas, da situação do vale, assim como de outras informações sobre o programa, podem ser feitas pelos canais oficiais da Caixa e do Ministério do Desenvolvimento e Assistência Social, Família e Combate à Fome. O Disque Social, pelo número 121, é uma das indicações. Reportagem Natália Koslik.
2: Você sabe o que fazer diante de um caso de violência contra uma mulher?
3: Quais serviços buscar ou por qual meio fazer uma denúncia?
2: O Agosto Lilás é uma oportunidade para falar sobre esse tema e conscientizar sobre os direitos das mulheres.
3: O tema da campanha deste ano são os 20 anos da Lei Maria da Penha, considerada um dos marcos na proteção dos direitos da mulher no Brasil.
4: Foi para pedir socorro que, há 2 anos, a vítima de violência, que vamos chamar de Maria, entrou pela primeira vez em uma casa da mulher brasileira.
5: Eu cheguei na casa sem esperança nenhuma, sem expectativa nenhuma, sem norte algum. Eu estava só o farrapo humano, né? Tinha violências que eu nem tinha conhecimento que eram violências, né? Mas assim, é página virada.
4: Criada há 11 anos, a Casa da Mulher Brasileira reúne em um só lugar serviços como apoio psicossocial, delegacia e juizado especializados, defensoria pública, serviço de saúde e alojamento de passagem. Atualmente, há 13 dessas em funcionamento no país, abertas 24 horas por dia, todos os dias da semana. A coordenadora geral de fortalecimento da rede de atendimento do Ministério das Mulheres, Maura Souza, explica como funciona o atendimento.
6: Primeiro, a mulher passa pelo serviço de acolhimento, atendimento psicossocial, e se for um caso por um alojamento de passagem, a gente oferta esse serviço no âmbito da Casa da Mulher Brasileira, além da brinquedoteca, para que essa mulher tenha condições de ter o atendimento nos outros serviços.
4: No Agosto Lilás, mês de conscientização pelo enfrentamento à violência contra a mulher, a Casa reforça a garantia dos direitos das mulheres. A subsecretária de Enfrentamento à Violência da Secretaria da Mulher do Distrito Federal, Maíra Castro, destacou que, além do apoio imediato, a Casa da Mulher Brasileira também ajuda as vítimas a alcançarem autonomia profissional e financeira.
7: Elas podem fazer cursos, ter a empregabilidade. Os mais de 400 mulheres empregadas em diferentes órgãos estão sempre visando essa oportunidade, uma porta de saída que elas tenham da violência doméstica.
4: O tema deste Agosto Lilás são os 20 anos da Lei Maria da Penha, considerado um dos marcos na proteção dos direitos da mulher no Brasil. Além da agressão física, a norma abrange outras 4 formas de violência contra a mulher. A violência patrimonial, que se caracteriza pela destruição ou retenção de bens, dinheiro ou outros recursos. A violência moral, que ocorre por meio de calúnia, difamação, injúria ou qualquer conduta que atinja a honra e a reputação da mulher. A violência psicológica, caracterizada por atitudes que causam medo, humilhação, ameaças, isolamento e manipulação, e a violência sexual, que é qualquer ato praticado sem consentimento. Em qualquer dos casos, a mulher deve fazer o registro da ocorrência. Os profissionais são qualificados para esse atendimento, de acordo com Mariana Almeida, delegada adjunta da Delegacia de Atendimento à Mulher 2 do Distrito Federal.
8: Esse policial precisa ter a sensibilidade de acolher essa vítima, de acalmá-la para que assim ela consiga, né, relatar o que está acontecendo, e também ele precisa saber o que de fato vai auxiliar essa vítima para poder encaminhá-la a outros órgãos, a outros serviços públicos, porque a gente precisa de toda essa atuação de rede, como prevê a própria lei Maria da Penha.
4: Há em todo o país 495 delegacias especializadas de atendimento à mulher. Em 2025, as unidades realizaram mais de 782 mil atendimentos. atendimentos. Além disso, foram registrados 608 mil boletins de ocorrência e mais de 300 mil inquéritos instaurados e medidas protetivas de urgência solicitadas. As vítimas de violência também podem contar com a Central de Atendimento à Mulher, o Ligue 180. A ligação é gratuita e o serviço funciona 24 horas por dia, todos os dias da semana. Os serviços também podem ser acessados pelo WhatsApp 61 99 610 0180 ou pelo e-mail central180@mulheres.gov.br. Mas atenção, se o caso for de emergência, ou seja, se a mulher estiver em risco imediato, a recomendação é acionar a Polícia Militar por meio do 190. Reportagem Luana Karen.
2: A Agência Nacional de Proteção de Dados, a ANPD, abriu um processo de fiscalização contra o Discord.
3: A medida busca apurar possíveis descumprimentos das regras de proteção previstas no Estatuto Digital da Criança e do Adolescente.
2: A fiscalização ocorre após episódio que resultou na morte de uma adolescente de 13 anos.
3: A plataforma terá que informar quais medidas adota para evitar situações de risco. Confira com Thaís de Araújo.
9: Muito popular entre os jogadores online, o Discord é uma plataforma que permite a troca de mensagens por texto, voz e vídeo. O serviço também reúne comunidades em que os usuários podem conversar e interagir em tempo real. Para investigar possíveis falhas na proteção de crianças e adolescentes dentro da plataforma, a Agência Nacional de Proteção de Dados, a ANPD, abriu um processo de fiscalização. O objetivo da agência é verificar se a plataforma está cumprindo as regras do Estatuto Digital da Criança e do Adolescente, o ECA Digital, para prevenir situações que possam colocar menores de 18 anos em contato com conteúdos que incentivem ou facilitem a automutilação e o suicídio. Também serão analisados os mecanismos usados pelo Discord para verificar a idade dos usuários e para identificar e retirar conteúdos que violem essas regras, além de comunicação de casos graves às autoridades. A plataforma terá 5 dias úteis para apresentar informações sobre as medidas adotadas para prevenir e combater violações graves contra crianças e adolescentes. Se forem encontradas irregularidades, a ANPD poderá determinar mudanças e aplicar as sanções previstas no ECA Digital. Entre elas, multa de até 50 milhões de reais por infração. A fiscalização da ANPD é um trabalho conjunto com a Polícia Civil e o Cyberlab da Secretaria Nacional de Segurança Pública do Ministério da Justiça e Segurança Pública, que atuam para investigar um grupo criminoso suspeito de incentivo ao suicídio e à automutilação por meio do Discord, resultando na morte de uma adolescente de 13 anos no último dia 22 de julho. Thaís de Araújo para a Voz do Brasil.
2: O fenômeno El Niño já é uma realidade e está afetando o clima no Brasil.
3: Ele provoca chuvas acima da média, ventanias e ciclones no sul e sudeste do país.
2: E estiagem que pode levar à crise hídrica do norte, nordeste e centro-oeste.
3: Mais cedo, nós conversamos com o secretário nacional de Defesa Civil, Volney Wolff, sobre como a população e os municípios podem se preparar para as consequências desses eventos. Acompanhe. Secretário Volney Wolff, seja muito bem-vindo à Voz do Brasil, um prazer ter o senhor com a gente aqui. Vamos começar falando sobre os impactos do El Niño, que já estão sendo sentidos, secretário, especialmente ali no sul do país. O senhor pode fazer para a gente um relato sobre como está a situação por lá, quais têm sido os principais problemas decorrentes de eventos climáticos e quais os municípios mais afetados?
10: Sim, Mariana. Bem, começando aí do início, né? Na verdade, os efeitos do El Niño já são sentidos no Brasil inteiro, né? De sul a norte do país. O aquecimento das águas do Atlântico, que já passam de 2 graus, nos permitem inferir que nós já estamos vivendo um El Niño no grau muito forte, né? Isso quer dizer que vamos ter chuvas intensas na região sul do Brasil, possivelmente ainda na região sudeste, mas teremos também estiagem e escassez hídrica muito, muito forte na região amazônica e na região do nordeste, que a gente já começa a sentir também. Além disso, na região centro-oeste, é possível que tenhamos ainda incêndios e também a região centro-oeste é uma região que tem escassez hídrica e tem chuvas intensas em alguns períodos, né? E ainda, principalmente ali na São Paulo, Rio, ondas de calor prometem ser bastante fortes ainda no ano de 2026. Bom, a gente viu no último mês especificamente agora em julho, na região sul, especialmente lá no Rio Grande do Sul, chuvas intensas que duraram mais de uma semana. Aliás, elas perduraram por mais de 10 dias. E isso ocasionou elevação dos níveis dos rios, das principais vales de rios do Rio Grande do Sul, que levam água até a bacia do Guaíba, na grande Porto Alegre, né? Então, isso acabou ocasionando danos e prejuízos à população, né? Em muitos dos municípios, a população teve água em suas casas, né? Isso sempre ocasiona um grande problema à população. E agora, na última semana, né? No último final de semana, estava previsto o ciclone extratropical, né? Que é um ciclone que é formado ali na região leste do Brasil, vindo do sul do país, Uruguai, Argentina, em função daquelas massas de ar frio, que ao chegar no continente, geram chuvas intensas, mas pior que isso, né? Nesse caso, ventanias próximas de 100 km por hora. E o que aconteceu ali na região metropolitana de Porto Alegre é que a velocidade dos ventos passaram de 100, chegaram a 115, 120 quilômetros, tanto na região metropolitana de Porto Alegre, como lá no sul, na região de Pelotas, principalmente, né? E isso traz muitos transtornos à população das cidades.
2: Perfeito, secretário. Como o senhor citou, novos fenômenos climáticos, como tornados e ciclones, ainda são esperados, né? Como é que os municípios podem se preparar para essa situação?
10: Então, eu acho assim, é importante que a população, no primeiro momento, busque informações de órgãos oficiais. Então, a primeira coisa é buscar as informações nas defesas civis municipais, nas prefeituras, ou seja, nos órgãos oficiais, nos órgãos do governo do estado e nos órgãos oficiais do governo federal. Como uma segunda medida, é muito importante que as pessoas busquem medidas de autoproteção. Ao ter um alerta de possível chuvas intensas com ventanias, ou seja, que vai haver em potencial a possibilidade de ocorrer um desastre, que essas pessoas busquem medidas de autoproteção. É importante também, Luciano, que as prefeituras busquem, ao longo dos períodos de preparação, botar em prática os seus planos de contingência. Quando possível, e muitas delas têm feito isso, principalmente na região sul do Brasil, fazer simulados com a população. Tirar os planos de contingência da gaveta e transformar isso em simulados, aonde junto com a população, os órgãos de defesa civis, mas mais que isso, dos sistemas municipais e estaduais de defesa civil, fazem um simulado de como é que seria uma situação de potencial desastre em função, por exemplo, de chuvas intensas.
3: O secretário, e os municípios que já foram atingidos, né? Porque a gente viu aí que no Rio Grande do Sul a coisa já começou a escalar. No caso dos municípios que já foram atingidos, como é que eles devem proceder para conseguir ajuda do governo federal?
10: A Defesa Civil Nacional, ela orienta desde da decretação da situação de emergência, a solicitação de reconhecimento federal e a elaboração de planos. No primeiro momento, ajuda humanitária, quando for o caso, de restabelecimento, quando há alguma avaria pequena na infraestrutura pública, e em último caso, a orientação sobre a construção de planos de reconstrução naqueles casos onde os danos e os prejuízos na infraestrutura pública foram de maior porte.
2: Perfeito. Secretário, a gente está falando do sul do país, como o senhor colocou, né? Questão de alagamentos, chuvas, tornados, e também o senhor colocou no início, existe o outro lado, né? O agravamento da estiagem em grande parte do país, mais notadamente região centro-norte. Quais são os maiores perigos desta situação?
10: Então, nós não podemos nos esquecer que em 2023, de 23 para 24, no El Niño também muito forte, talvez tenha sido a maior estiagem, a maior crise hídrica que a gente viveu nos últimos tempos na região amazônica, né? Os grandes rios, parte deles secaram, os transportes via navegação ficaram muito prejudicados e nós tivemos que lançar mão, de algumas ações para ajudar os estados do norte. Nós temos equipes em todas as regiões do norte, todos os estados do norte, mais o centro-oeste, reuniões de capacitação de como a gente deve se preparar para que, em havendo essa situação de crise hídrica, a gente possa trabalhar de maneira muito integrada entre os estados, os municípios e o governo federal, para que as pessoas possam ter o menos possível de impacto nessas situações.
3: Muito bem, nós conversamos com Volney Wolff, secretário nacional de Defesa Civil. Muito obrigada, secretário, pela sua entrevista aqui à Voz do Brasil.
10: Eu te agradeço, Mariana e Luciano. Muito obrigado pela oportunidade.
2: Ministério das Relações Exteriores prestou solidariedade à Colômbia depois do terremoto que atingiu o país na manhã desta segunda-feira.
3: O tremor de magnitude 7,4 foi o mais forte registrado no país durante a última década, segundo o Serviço Geológico Colombiano.
2: O Itamaraty acompanha os esforços de busca e de assistência às populações afetadas e manifesta disposição de colaborar com as autoridades colombianas. Até o momento não foram identificados brasileiros entre as vítimas.
3: O governo da Colômbia decretou estado de emergência. Segundo o balanço oficial, ao menos 111 pessoas morreram e 87 ficaram feridas.
2: O plantão consular permanece à disposição para prestar assistência a cidadãos brasileiros em situação de emergência.
3: O atendimento da Embaixada do Brasil em Bogotá pode ser feito por meio do telefone 57-31-0809-6169. Já o plantão consular em Brasília pode ser feito pelo telefone 61-98-260-0610.

0: 24 de setembro para não perder a vaga.
1: A diretora de Políticas de Acesso à Educação Superior do Ministério da Educação, Marina Castro, explica como garantir a vaga.
2: O candidato que for pré-selecionado por meio da lista de espera terá 3 dias úteis a contar da data da convocação para acessar a página do FIES e complementar as informações da inscrição. Na sequência, será a vez de validar a documentação exigida, primeiro na instituição de ensino e depois no banco. Os prazos de cada etapa devem ser observados rigorosamente para evitar a perda da vaga para financiamento do curso.
0: Nessa edição foram disponibilizadas 75.500 vagas, distribuídas em mais de 1.200 instituições privadas de educação superior.
1: Metade das vagas é destinada para estudantes com renda familiar per capita de até meio salário mínimo, inscritos no CadÚnico.
0: Os pré-selecionados devem acompanhar a classificação no endereço fieseleçãoaluno.mec.gov.br.
1: E estudantes que participam do processo seletivo do ProUni, o Programa Universidade para Todos, e foram pré-selecionados, devem comprovar as informações de inscrição até sexta-feira, dia 14.
0: A documentação exigida deve ser apresentada diretamente na instituição de ensino superior.
1: Os estudantes que recebem bolsa integral do ProUni podem solicitar a bolsa permanência. Saiba como.
3: Estudantes com bolsa integral do ProUni e matriculados em cursos presenciais de turno integral podem solicitar a bolsa permanência, auxílio mensal de R$ 700, concedido pelo Ministério da Educação. O benefício é destinado ao custeio de despesas educacionais e atende alunos de cursos com duração mínima de 6 semestres e média de pelo menos 6 horas de aula por dia. Para receber a bolsa, o estudante também precisa ter conta corrente individual no Banco do Brasil ou na Caixa Econômica Federal, vinculada ao mesmo CPF cadastrado no sistema do ProUni. O auxílio não pode ser acumulado com outras bolsas públicas de mesma finalidade e pode ser suspenso caso a bolsa principal do ProUni seja interrompida ou o aluno deixe um curso integral. O pedido deve ser feito diretamente na coordenação do ProUni da instituição de ensino superior onde o estudante está matriculado. A faculdade verifica se o curso é elegível, realiza o cadastro no sistema e inclui o aluno na relação mensal de beneficiários, conforme a disponibilidade orçamentária do Ministério da Educação. Claudimário Carvalho, para a Voz do Brasil.
0: Desde os 14 anos de forma legal, com remuneração e ainda aprender um ofício.
1: É a aprendizagem profissional, uma modalidade de contratação que combina formação teórica e experiência prática no ambiente de trabalho.
4: Criada no ano 2000, a contratação de aprendizes é voltada a adolescentes e jovens entre 14 anos completos e 24 anos incompletos. O contrato de aprendizagem é registrado em carteira de trabalho, com acesso aos direitos trabalhistas e previdenciários. Entre eles, remuneração proporcional às horas trabalhadas, nunca inferior ao salário mínimo hora, o depósito do Fundo de Garantia do Tempo de Serviço, FGTS, o 13º salário, as férias e o vale transporte. No entanto, o contrato de aprendizagem tem prazo determinado de até 2 anos e a jornada de trabalho possui regras específicas, de 4 a 6 horas diárias para aprendizes que ainda não concluíram o ensino médio e de até 8 horas diárias para aqueles que já concluíram o ensino médio. Para se candidatar a uma vaga de aprendizagem, o jovem deve estar regularmente matriculado e frequentando uma instituição de ensino. A contratação está vinculada à participação em cursos de aprendizagem profissional em instituição habilitada, como SESC, SENAC e SENAT, por exemplo. A contratação de aprendizes é obrigatória para estabelecimentos de qualquer natureza que possuam, no mínimo, 7 empregados em funções que demandem formação profissional. Daniele Popov para a Voz do Brasil.
0: O custo dos alimentos da cesta básica registrou queda em 26 capitais brasileiras no mês de julho.
1: Foi o que mostrou a pesquisa realizada todo mês pela Conab, a Companhia Nacional de Abastecimento, e pelo DIEESE, o Departamento Intersindical de Estatísticas e Estudos Socioeconômicos.
0: Segundo a análise, na comparação entre julho e junho, as maiores quedas ocorreram em Natal, Maceió e Belo Horizonte. Apenas São Luís registrou aumento.
1: Os produtos que tiveram as principais reduções nas capitais brasileiras foram a batata, tomate, café e açúcar.
0: Ainda segundo o levantamento da Conab e do DIEESE, houve também diminuição no preço da carne em 14 capitais.
1: E essas foram as notícias do governo federal.
0: Fique agora com as notícias do Poder Judiciário e do Congresso Nacional. Boa noite.
1: Boa noite para você e até amanhã.
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1: Em seminário, o presidente do STF, do CNJ, fala sobre transparência e confiança pública.
2: Ministro Fachin participa da abertura das celebrações do bicentenário dos cursos jurídicos no Brasil.
1: STJ reconhece validade de tarifa de adiantamento a depositante prevista em contrato bancário.
2: Boa noite, eu sou Marcela Luiz.
1: E eu sou Walter Lima.
2: Presidente do STF e do CNJ, ministro Edson Fachin, abre seminário O Judiciário em Debate. Integridade, eficiência e acesso à justiça.
1: O evento é uma iniciativa do jornal Folha de São Paulo em parceria com a OAB do Estado. Carolina Chaves.
3: O ministro Edson Fachin explicou que o judiciário já avançou muito na transparência e no acesso à justiça com a ajuda da tecnologia, mas é preciso mais para preservar a confiança nas instituições e exercício responsável da função.
4: Precisamos enfrentar com seriedade a agenda de moralização dos gastos públicos, de aprofundar as investigações de corrupção que ainda permanece em nosso país, bem como aperfeiçoar os mecanismos de transparência e encontrar soluções públicas, justas e fiscalmente sustentáveis para questões estruturais do Estado brasileiro, inclusive no que diz respeito ao regime remuneratório da magistratura, que é o que faremos com a proposição de uma lei federal de caráter nacional, cuja minuta estará pronta até o final deste ano.
3: Os encontros acontecem nas manhãs de segunda-feira, nos dias 10, 17 e 24 de agosto.
2: O presidente do STF e do CNJ, ministro Edson Fachin, também participou hoje do início das comemorações dos 200 anos dos cursos jurídicos no Brasil na Faculdade de Direito da Universidade de São Paulo.
1: A cerimônia abriu a programação do bicentenário dos cursos jurídicos no Brasil.
2: Na ocasião, Fachin ressaltou o papel da Faculdade de Direito de São Paulo como espaço de defesa das liberdades públicas, dos direitos humanos e da democracia.
1: Os cursos de direito no país foram criados em 11 de agosto de 1827, por decreto de Dom Pedro I.
2: A Polícia Federal deflagrou hoje uma operação para investigar possíveis irregularidades na aplicação de recursos do regime próprio de previdência social do município de Maceió, em Alagoas.
1: A ação foi autorizada pelo ministro André Mendonça, do STF. Marta Ferreira.
5: Entre os alvos está o Maceió Previdência, autarquia responsável pela análise e concessão de benefícios de pensão por morte e aposentadoria. A Polícia Federal busca esclarecer as circunstâncias do credenciamento, da cotação, da análise de risco, da governança e da tomada de decisão que antecederam os investimentos. A investigação tem como objeto duas aplicações realizadas nos anos de 2023 e 2024 que totalizaram 97 milhões de reais. Na decisão do ministro André Mendonça, ele aponta que houve possível direcionamento dos investimentos e exposição desproporcional do patrimônio previdenciário a ativos de risco elevado e liquidez reduzida.
2: É válida a tarifa de adiantamento a depositante prevista em contrato bancário.
1: Esse entendimento é do STJ. Fátima Uchoa.
6: A tarifa de adiantamento a depositante remunera o serviço prestado quando o banco adianta recursos para cobrir pagamentos que ultrapassam o saldo da conta. Em ação civil pública, o Ministério Público de São Paulo questionou a legalidade da tarifa. O juízo de primeiro grau declarou nula a cláusula contratual, proibiu novas cobranças e determinou a devolução em dobro dos valores pagos. E o Tribunal Estadual substituiu a restituição em dobro pela devolução simples. Na quarta turma do STJ, o ministro relator João Otávio de Noronha explicou que a tarifa de adiantamento a depositante não se confunde com os encargos da operação de crédito e a cobrança é permitida quando há previsão contratual clara e segue normas do Conselho Monetário Nacional e do Banco Central, como nesse caso. Assim, o colegiado deu parcial provimento ao recurso especial do banco e julgou improcedente a ação civil pública.
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2: Uma boa noite.
1: E até amanhã.
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1: Eu sou Paula Groba.
2: E eu sou Ricardo Nakaoka.
1: E estes são os destaques de hoje do Jornal do Senado, que começa agora.
2: Senado inicia semana de esforço concentrado.
1: Senadora cobra resultados e transparência no uso de verbas para o povo Yanomami.
2: Projeto proíbe que concursos da segurança pública limitem vagas para mulheres.
1: Boa noite.
2: Boa noite.
1: Mais de 2 bilhões de reais foram destinados desde 2023 à proteção do território Yanomami.
2: Mas como esses recursos estão sendo aplicados? Essa foi uma das questões debatidas pela Subcomissão Permanente dos Povos Indígenas Yanomami durante a audiência nesta segunda-feira. Repórter Rodrigo Rezende.
3: O ministro dos Povos Indígenas, Eloy Terena, destacou que os recursos conseguidos por meio dos créditos extraordinários são distribuídos para diversos ministérios e que, no caso da pasta dos povos indígenas, vários eram os desafios enfrentados na área Yanomami, porção do território brasileiro na região norte do Amazonas de Roraima, equivalente ao tamanho de Portugal.
4: Quando nós assumimos em 2023, desenhamos ali uma estrutura para fazer frente às demandas que estavam colocadas, né? Garimpo ilegal presente na terra indígena, situação de desnutrição e uma ausência de proteção territorial.
3: A senadora Damaris Alves, do Republicanos do Distrito Federal, afirmou que os recursos ainda precisam ser aumentados, mas sempre com cobrança por resultados.
5: Em 2022, 56% das crianças estavam em estágio de desnutrição. Agora, em 26, depois das ações emergenciais, a gente cai para 46. O valor foi pouco para a gente alcançar as metas de nutrição e combate à fome.
3: Além da compra e distribuição emergencial de cestas básicas, parte dos recursos destinados ao Ministério dos Povos Indígenas foi usada para criar uma estrutura capaz de identificar a origem e o destino do ouro extraído no Brasil, especialmente o retirado do território Yanomami.
1: E em meio às divergências entre governo, oposição e judiciário, está pronto para votação no plenário do Senado o projeto que cria o Exame Nacional de Proficiência em Medicina.
2: A discussão ganhou um novo capítulo após o Tribunal Regional Federal suspender as sanções aplicadas pelo governo às faculdades que tiveram baixo desempenho no Exame Nacional de Avaliação da Formação Médica, realizado em 2025. Repórter Douglas Castilho.
6: A controvérsia principal é entre o atual ENAMED, exame realizado ao longo do curso de medicina organizado pelo MEC, e a proposta do Profimed, a avaliação de proficiência a ser realizada pelo Conselho Federal de Medicina após a graduação em análise no Congresso. Em debate no Senado, o senador Rogério Carvalho, do PT de Sergipe, afirmou que o processo de verificação não pode se dar apenas ao fim do curso.
7: Eu defendo que tem o teste de proficiência, mas ele tem que ser a última etapa de um processo mais amplo de avaliação e que tem que gerar consequências para as escolas que garantem o ingresso.
6: Já o relator do projeto de lei do Profimed, senador doutor Irã, do PP de Roraima, reforçou que o Conselho Regulamentador da Profissão, CFM, deve ser o responsável pela certificação.
8: Colocar o Profimed, a prova de proficiência, no Ministério da Educação, que tem sido responsável pela proliferação desenfreada de escolas médicas no nosso país, produzindo médicos com baixo conhecimento, colocando a população em alta vulnerabilidade, isso é um perigo para a sociedade.
6: Uma decisão do TRF da primeira região, em 5 de agosto, suspendeu as punições impostas pelo Executivo às universidades com resultados considerados ruins no ano passado, com base no ENAMED.
1: O Senado começou hoje uma semana de esforço concentrado com votações importantes. Os parlamentares terão uma agenda intensa no plenário e nas comissões com propostas que podem impactar a indústria, o mercado de trabalho e a relação entre contribuintes e o fisco.
2: Entre os destaques está a criação de um programa de estímulo à indústria nacional de fertilizantes. Os detalhes com o repórter Pedro Pincer.
9: A pauta de votações do plenário para esta semana prevê a votação de pelo menos 10 projetos. O primeiro item que deve ser analisado é a criação do Programa de Desenvolvimento da Indústria de Fertilizantes. O objetivo é estimular investimentos na implantação, ampliação e modernização da infraestrutura voltada à produção nacional de fertilizantes e de seus insumos. Para o autor, senador Laércio Oliveira, do Progressistas de Sergipe, a iniciativa busca reduzir a dependência brasileira da importação de fertilizantes e fortalecer a segurança alimentar, a competitividade do agronegócio e a indústria.
10: O Brasil não pode apenas continuar reagindo às às crises internacionais. Precisamos nos antecipar a elas. Precisamos construir autonomia. Precisamos fortalecer a nossa indústria. Precisamos garantir estabilidade para quem produz e segurança para quem consome.
9: Na quarta-feira, está prevista a votação do texto da Câmara para o projeto de lei complementar que cria descontos para contribuintes que regularizarem espontaneamente seus débitos tributários e reforça na esfera administrativa a aplicação de decisões do STF e do STJ e também a criação de dois estatutos. O do aprendiz, que estabelece regras para a jornada de trabalho, novas hipóteses de rescisão do contrato e direitos para essa parcela de trabalhadores, e o da vítima, que reúne em um único texto direitos e garantias hoje distribuídos em diferentes normas para vítimas de crimes e contravenções, calamidades públicas, desastres e epidemias.
1: E após a aprovação no Senado, foi sancionada a lei que permite a destinação ao Corpo de Bombeiros de emendas parlamentares antes exclusivas da área da saúde.
2: Os recursos financiarão atendimentos de urgência feitos pelas corporações. Repórter Marcela Diniz.
1: 40% das ocorrências atendidas por bombeiros no Brasil em 2025 foram do tipo pré-hospitalar, em acidentes e outras situações de urgência. Isso equivale a mais de 1 milhão de emergências. Com a Lei Complementar 234, sancionada no dia 6 de agosto, parlamentares estão autorizados a destinar recursos de emendas da área da saúde para financiar esse tipo de atendimento. Antes, as verbas recebidas pelos corpos de bombeiros estaduais e do Distrito Federal teriam de estar vinculadas à rubrica da segurança pública. O senador Wilder Moraes, do PL Goiano, um dos relatores do projeto que deu origem à lei, ressaltou que os bombeiros atuam em parceria com o Serviço de Atendimento Móvel de Urgência, o SAMU, e afastou a possibilidade de disputa pelo orçamento da saúde pública.
11: Não transfere recursos da saúde para a segurança pública, apenas permite financiar o serviço de saúde que os bombeiros já prestam gratuitamente todos os dias, salvando vidas em todo o Brasil.
1: O dinheiro das emendas não poderá ser usado pelos corpos de bombeiros para pagar salários nem para custear ações que não estejam ligadas aos atendimentos pré-hospitalares. O Senado pode concluir a votação do projeto que proíbe a limitação de vagas para mulheres em concursos da área de segurança pública.
2: O texto, já aprovado pelas comissões de Direitos Humanos e de Segurança Pública, também reserva pelo menos 20% das vagas para mulheres nas polícias civis, militares e penais, nos corpos de bombeiros e nas polícias institucionais do Judiciário e do Ministério Público. Repórter Bruno Lourenço.
12: O projeto de lei que está pronto para ser votado no plenário do Senado proíbe a limitação de vagas para mulheres em concursos da área de segurança pública. A iniciativa também reserva pelo menos 20% das vagas nos concursos públicos das polícias e bombeiros para o público feminino. A relatora na Comissão de Segurança Pública, senadora Damares Alves, do Republicanos do Distrito Federal, defende a medida.
13: O que queremos? Uma política de valorização da mulher lá na Polícia Militar, no Corpo de Bombeiro, na Polícia Civil.
12: A proposta cria ainda a Política Nacional de Valorização das Mulheres na área de segurança pública, que será condição para o repasse de verbas do Fundo Nacional do Setor, como explicou o relator na Comissão de Direitos Humanos, senador Alessandro Vieira, do MDB de Sergipe.
14: As mulheres na segurança pública são historicamente discriminadas. Isso é um fato incontestável. Uma realidade que se repete em matérias, em casos que todos nós temos em diversos conhecimento.
12: A nova política estabelece igualdade de oportunidades entre mulheres e homens nas carreiras da segurança pública. O fim da exclusividade ou preferência dessas atividades para homens, a rejeição de práticas, atitudes e crenças discriminatórias e o enfrentamento do assédio e da violência contra mulheres no ambiente de trabalho.
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2: 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Edição de Paula Groba e trabalhos técnicos de João Lira. O Jornal do Senado fica por aqui. Acompanhe agora as notícias da Câmara dos Deputados. Boa noite.
1: Boa noite e até amanhã.
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16: Plenário pode votar projeto que prioriza processo sobre crimes de racismo.
17: Câmara retira da Justiça a atribuição de julgar entidade que atende menores.
16: Parlamentares garantem direitos para a pessoa que tem espinha bífida aberta.
18: Boa noite. Os deputados aprovaram uma proposta que busca garantir direitos a pessoas com espinha bífida aberta. A condição resulta de uma falha congênita no sistema neurológico e gera uma série de dificuldades a quem tem a malformação. A reportagem é de Paula Bittar.
19: A Comissão de Constituição e Justiça da Câmara aprovou uma proposta que classifica a espinha bífida aberta como deficiência para todos os efeitos legais. A espinha bífida é uma condição congênita em que há uma falha no fechamento do tubo neural, estrutura que dá origem ao cérebro, medula e vértebras. Essa falha pode deixar partes da medula expostas ou mal protegidas, resultando em diferentes níveis de comprometimento neurológico. O tipo mais grave e conhecido é a mielomeningocele, em que parte da medula espinhal e os nervos saem por uma abertura nas costas do bebê, formando uma bolsa visível ao nascimento e, por isso, é chamada de aberta. Essa condição pode causar paralisia nas pernas. De acordo com a proposta, pessoas diagnosticadas com espinha bífida aberta terão atendimento integral pelo Sistema Único de Saúde, sendo assegurado, no mínimo, atendimento por equipe multidisciplinar, acesso a exames complementares, assistência farmacêutica e acesso a modalidades terapêuticas reconhecidas, inclusive fisioterapia e atividade física. O atendimento integral prevê também a divulgação de informações sobre a espinha bífida aberta e as medidas preventivas e terapêuticas disponíveis. A relatora na comissão, deputada Silvia Cristina, do PP de Rondônia, destacou que o projeto garante mais segurança jurídica e facilita o acesso das pessoas aos direitos previstos na Lei Brasileira de Inclusão.
20: Apesar dos avanços na legislação brasileira, muitas pessoas com espinha bífida ainda enfrentam dificuldades para ter condição reconhecida como deficiência e, consequentemente, acessar direitos garantidos. Como relatora, o parecer favorável foi porque entendo que estamos promovendo justiça social, inclusão e dignidade. Estamos garantindo que crianças, jovens e adultos com espinha bífida tenham maior proteção legal, mais acesso às políticas públicas e melhores condições para exercer plenamente sua cidadania.
19: A proposta que classifica a espinha bífida aberta como deficiência para todos os efeitos legais já pode seguir para a análise do Senado, a menos que haja recurso para votação antes pelo plenário da Câmara. Da Rádio Câmara de Brasília, Paula Bittar.
15: Saúde.
21: Leandre, do PSD do Paraná, apresentou o projeto que assegura às pessoas em tratamento contra o câncer o direito de usar lenço, turbante ou cobertura semelhante em fotografias destinadas à emissão, renovação ou segunda via de documentos oficiais de identificação.
18: Leandre explica que a proposta condiciona o uso do acessório à plena visibilidade dos elementos do rosto necessários à identificação biométrica. A deputada ressalta que a proposta também prevê a atualização gratuita da fotografia após o fim do tratamento oncológico.
15: Educação.
21: Professora Luciene Cavalcante, do PSOL de São Paulo, cobra do Senado a aprovação de projeto que cria um piso nacional para os profissionais de apoio técnico, administrativo e operacional da educação básica. A proposta, já aprovada pela Câmara, aguarda análise desde março.
22: Isso seria hoje, em valores, um pouco mais de R$3.800 por 40 horas de trabalho. Infelizmente, a gente não tem ainda leis que garantam o piso e a carreira dos profissionais não docentes. Quem são esses profissionais? São os profissionais que estão nas secretarias da escola, que estão nas inspetorias, que estão na limpeza das escolas, fazendo as merendas. São todos os profissionais que são essenciais para a educação e não são docentes. A escola não é feita só de professores. A gente tem todo um outro corpo de profissionais que precisam ser valorizados e não estão sendo valorizados.
18: Professora Luciene Cavalcante afirma que o Fundo da Educação Básica, o Fundeb, oferece recursos para custear a valorização da categoria. A deputada garante que o Senado já tem assinaturas suficientes para apreciação da proposta.
15: Trabalho.
21: Marreca Filho, do PRD do Maranhão, é autor de projeto que cria diretrizes específicas para a inclusão profissional de adultos com transtorno do espectro autista. O texto prevê qualificação acessível, adaptação dos processos seletivos e apoio para ingresso no mercado de trabalho.
18: Para Marreca Filho, a contratação isoladamente não assegura a inclusão das pessoas com autismo. Ele também propõe acompanhamento no ambiente profissional, além da orientação de gestores e de equipes, para reduzir barreiras que dificultam a permanência e o desenvolvimento na carreira.
21: Doutor Francisco, do PT do Piauí, é autor de projeto que institui 7 de abril como Dia Nacional do Médico Legista. O deputado ressalta que a data faz referência à regulamentação em 1886 da função médico-policial responsável pela realização de perícias a serviço do Estado.
18: Doutor Francisco explica que o médico legista produz provas técnicas usadas na investigação de crimes e nas decisões judiciais. A proposta incentiva campanhas educativas, homenagens e eventos científicos voltados à divulgação dos avanços da medicina legal.
15: Previdência.
21: Eduardo da Fonte, do PP de Pernambuco, apresentou o projeto que cria uma política nacional de proteção às mães solo, com prioridade nos programas federais de combate à pobreza. A proposta prevê o pagamento em dobro dos benefícios de transferência de renda custeados pela União.
18: O projeto de Eduardo da Fonte também prevê atendimento prioritário à mãe solo em programas habitacionais, vagas em creches, qualificação profissional, microcrédito e assistência jurídica. Ele argumenta que a integração das medidas estabelecidas no texto amplia a autonomia das mulheres.
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21: O plenário da Câmara pode votar em breve projeto que dá prioridade a inquéritos e processos sobre crime de racismo. O texto está em regime de urgência e não precisa passar pelas comissões, como explica o repórter Antônio Vital.
4: O plenário da Câmara dos Deputados pode votar projeto que dá prioridade aos processos e inquéritos relativos a crime de racismo na polícia e no judiciário. A proposta também estabelece procedimentos que os policiais devem seguir ao registrar a ocorrência. Uma das medidas determina que a autoridade policial deve registrar a ocorrência com a classificação própria de crime resultante de discriminação ou preconceito de raça, cor, etnia, religião ou procedência nacional. Dessa forma, as ocorrências não poderão mais ser classificadas como crimes diversos, o que faz com que denúncias de racismo não apareçam nas estatísticas de segurança pública, de acordo com a autora do projeto, deputada Dandara, do PT de Minas Gerais. A proposta obriga ainda o delegado a comunicar o caso imediatamente ao Ministério Público e a justificar por escrito caso opte por não classificar a ocorrência como crime racial. Além disso, dá à vítima o direito de pedir a reclassificação da ocorrência, quando houver decisão nesse sentido. Outro direito da vítima, de acordo com o texto, é ser acompanhada durante toda a fase de inquérito por um advogado ou defensor público. O projeto ganhou regime de urgência, o que permite que seja votado diretamente no plenário, sem passar pela análise das comissões permanentes da Câmara. O texto contém outras medidas que deverão ser seguidas pela polícia ao registrar e investigar crimes de racismo. Uma das diretrizes é evitar a exposição indevida, o constrangimento, a humilhação ou questionamento sobre a vida privada da vítima ou sobre a legitimidade da queixa. A polícia terá ainda que evitar interrogatórios sucessivos sobre o mesmo fato. O regime de urgência foi aprovado de maneira simbólica pelo plenário, mas foi criticado por deputados do Novo, Missão e do PL. Para o deputado Cabo Gilberto Silva, do PL da Paraíba, a legislação atual já prevê pena de prisão para o crime de racismo e o projeto aumenta a discriminação racial.
5: São projetos como esse que faz a discriminação às pessoas, senhor presidente. Ele não vale em nada o povo brasileiro. A legislação já existe, senhor presidente. Quem descumprir a legislação vai pagar e pagar caro, simples. Até porque racismo é crime inafiançável, senhor presidente. É só denunciar que a pessoa vai presa, sem direito à fiança, em flagrante delito. Então eu não entendo por que tanta energia para ser gasta com um projeto dessa natureza.
4: De acordo com a autora da proposta, a deputada Dandara, embora a legislação já preveja punição para o crime de racismo, existe uma lacuna em relação ao atendimento humanizado, especializado e à não revitimização de quem faz a denúncia. Segundo ela, a vítima muitas vezes está sujeita a tratamento inadequado, repetição excessiva de depoimentos e questionamentos indevidos sobre a ocorrência.
23: Orienta como que as forças de segurança devem agir para garantir o cumprimento das leis brasileiras que tipificam o racismo e a injúria como crimes inafiançáveis e imprescritíveis. Nós não queremos a revitimização. A pessoa já passa por uma violência, ela não consegue nem sequer registrar o boletim de ocorrência, não consegue dar andamento no processo, no Ministério Público, e isso vai acarretando uma série de violências continuadas.
4: Ainda não há data para votação no plenário da Câmara do projeto que dá prioridade aos processos e inquéritos relativos a crime de racismo na polícia e no judiciário. Da Rádio Câmara de Brasília, Antônio Vital.
3: Segurança Pública.
6: Professora Marcivânia, do PCdoB do Amapá, apresentou o projeto que endurece as regras para a concessão de trabalho externo a pessoas privadas de liberdade. A proposta exige o cumprimento de parte da pena, bom comportamento e decisão judicial fundamentada.
7: O texto da professora Marcivânia também obriga o uso de tornozeleira eletrônica durante o período fora do presídio. Além disso, proíbe o benefício para condenados por crimes como feminicídio, latrocínio, crimes hediondos e participação em organização criminosa armada.
6: Daiana Santos, do PCdoB do Rio Grande do Sul, defende o projeto que destina 30% da arrecadação das BETs ao Fundo Nacional de Segurança Pública. O texto também reserva pelo menos 30% de todos os recursos do fundo para prevenir o feminicídio e enfrentar a violência contra a mulher.
7: Daiana Santos avalia que a ampliação do financiamento pode interromper o ciclo de violência antes do desfecho fatal. A deputada cita o monitoramento de agressores, as patrulhas Maria da Penha e as casas de acolhimento entre as ações possíveis.
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3: Justiça.
6: A Câmara aprovou o projeto que retira da Justiça a atribuição de julgar entidades de atendimento a crianças e adolescentes. O texto agora será analisado pelos senadores. A repórter Maria Neves tem os detalhes.
24: A Comissão de Constituição e Justiça da Câmara dos Deputados aprovou o projeto da deputada Laura Carneiro, do PSD do Rio de Janeiro, que retira do Poder Judiciário a tarefa de avaliar a qualidade do trabalho das entidades de atendimento a menores em conflito com a lei. Atualmente, o Estatuto da Criança e do Adolescente determina que essa atribuição cabe aos conselhos tutelares, ao Ministério Público e à Justiça da Infância e da Juventude. As avaliações periódicas são pré-requisito para renovar a autorização de funcionamento das instituições que atendem menores em cumprimento de medida socioeducativa. Na opinião de Laura Carneiro, uma vez que a Justiça é responsável por julgar possíveis irregularidades no funcionamento dessas entidades, o acúmulo das funções de avaliar e julgar pode comprometer a imparcialidade do processo. A deputada também argumenta que os conselhos tutelares e o Ministério Público são os órgãos em melhores condições de avaliar as instituições que atendem crianças e jovens.
25: O Ministério Público é o grande fiscal da lei, fiscal da probidade. Também é uma maneira que os conselhos tutelares, que trabalham com as crianças e adolescentes, podem auxiliar nessa fiscalização. É no Ministério Público e nos conselhos tutelares que você tem as equipes multidisciplinares que sabem fazer esse papel.
24: O Estatuto da Criança e do Adolescente determina que os programas de acolhimento em execução serão reavaliados pelo Conselho Municipal dos Direitos da Criança e do Adolescente, no máximo a cada 2 anos. Para receber o atestado de qualidade, que com o projeto passa a ser de responsabilidade apenas dos conselhos tutelares e do Ministério Público, a instituição deve comprovar que atende todos os requisitos previstos na lei. Dentre as obrigações das entidades de acolhimento, estão a oferta de atividades educativas, não separar irmãos, promover a participação da criança ou adolescente na vida da comunidade local e incluir pessoas da comunidade no processo educativo. Ainda de acordo com o Estatuto, no caso de programas de acolhimento institucional ou familiar, os avaliadores devem considerar também os índices de sucesso na reintegração ou de adaptação à família substituta. Da Rádio Câmara de Brasília, Maria Neves.
3: Economia.
21: Vander Loubé, do PT de Mato Grosso do Sul, é um dos autores do projeto que cria a figura jurídica das cooperativas solidárias. A proposta estabelece regras próprias para a constituição e o funcionamento dessas organizações voltadas à economia solidária e à inclusão social.
9: O texto também prevê incentivos para fortalecer o setor. Entre as medidas citadas por Vander Loubé estão prioridade em compras públicas, criação de um fundo de fomento e normas específicas para cooperativas de plataformas digitais e de finanças solidárias.
21: Projeto de Valdemar Oliveira, do Avante de Pernambuco, cria o Sistema Nacional de Comunicação Preventiva e Gestão de Riscos de Regularidade Federativa. Ele explica que o objetivo é reduzir bloqueios provocados por pendências de estados, Distrito Federal e municípios.
9: De acordo com Valdemar Oliveira, os entes federados vão receber alertas antecipados para que regularizem dívidas antes de sofrerem restrições. Na visão do parlamentar, a medida busca fortalecer a gestão pública e ampliar a transparência no uso de recursos públicos.
15: Agricultura.
21: Sérgio Brito, do PSD da Bahia, quer promover a discussão sobre os impactos do fenômeno climático Super El Niño na agricultura brasileira. Segundo ele, o debate também deve abordar os reflexos no preço dos alimentos e na segurança alimentar.
9: Sérgio Brito propõe a participação de representantes do governo, de órgãos de meteorologia e de entidades do setor agropecuário. O deputado informa que o objetivo é elaborar estratégias de adaptação às mudanças climáticas e subsidiar políticas públicas para reduzir os impactos sobre a produção rural.
15: Cultura.
21: Proposta em análise na Câmara reconhece a Axé Music como expressão da cultura nacional. A autora da matéria, Lídice da Mata, do PSB da Bahia, argumenta que o gênero conquistou projeção em todo o país e se consolidou como um dos principais movimentos da música brasileira.
10: A música baiana tomou conta do Nordeste, tomou conta do Sudeste, através dos seus principais compositores e cantores, que executam, interpretam a chamada música baiana, ou axé music. Então, na medida em que esse movimento se transformou num movimento de reconhecimento nacional na prática, é muito importante que nós possamos reconhecer.
9: Lídice da Mata lembra que o axé surgiu na Bahia a partir da mistura de ritmos como samba reggae e se expandiu por todo o país. A parlamentar acredita que o reconhecimento fortalece a cultura e o mercado musical brasileiro.
21: Termina agora o Jornal Câmara dos Deputados, produzido pela Rádio Câmara, com trabalhos técnicos de Everson Urani e apresentação de Márcio Aquiles Sardi e Val Monteiro. Boa noite.
9: Uma boa noite para você. Ouça agora o Minuto do TCU.
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0: excelente noite pra você, de segunda-feira, comecinho de semana, tudo certo por aí? Eu sou o Fábio, tô de volta aqui na Mix e a partir de agora tem um baú da Mix, uma hora direto de flashback pra gente matar saudades. 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Pode participar pelo nosso WhatsApp 11 983 408 mil, só mandar o seu nome completo usando a hashtag kit mix, combinado? Vamos abrir o baú de hoje com o Xtreme, More Than Words.
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0: 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E agora a gente vai voltar pro ano de 1995. Tem uma música que chegou com aquele reggae misturado com hip hop, uma batida irresistível e um personagem que virou marca registrada no Shaggy. Bombastic chegou ao primeiro lugar da parada britânica e ficou conhecida mundialmente, inclusive ganhou ainda mais força depois que apareceu numa campanha publicitária num comercial de uma marca de jeans bem famosa. Ou seja, se o Shaggy mandou avisar que é Bombastic, a gente não vai discutir não, né?
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0: Meaning of Be Lonely aqui no Baú da Mix. Essa música foi indicada ao Grammy de 2001 na categoria de melhor performance pop duo ou grupo com vocais. E nas paradas britânicas chegou ao top 3 no ano 2000. Ou seja, uma música que chegou fazendo sucesso e deixou muita gente cantando junto, mesmo com aquele título nada otimista, né? E já que o Baú da Mix tá cheio de boas lembranças, tem presente também pra você aqui na Mix. 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Demorou.
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0: seu baú de hoje, Roxette, It Must Have Been Love. Valeu todo mundo que participou, agora quem tá levando aquele kit mix com copo e eco bag pra casa. Parabéns pra você, Daniele Augusto, final do fone 4462. Se deu bem, parabéns, aguarde que a equipe da Mix vai entrar em contato contigo, tá bom, Dani? Acabou.
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0: Eu quero pedir a música do Backstreet Boys, Everybody.
1: Fala, galera da Mix, que é Valdir. 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
1: Mix 11.6, tá no ar o Mix Acústico. A partir de agora a gente vai dar aquela desacelerada, vamos ficar mais calminho, mais relax. E a Mix tem a trilha sonora perfeita pra você relaxar no seu fim de noite. É o Mix Acústico.
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1: Mix 1124 do Dua Lipa New Rules, fechando aqui o Mix Acústico desta segunda-feira.
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0: programação da Mix. A gente vai fazer um intervalo comercial e na volta tem um no break.
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0: Mix 6:08, no break tá no ar. Marcelo Falcão e Chorão pra começar.
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Love Nacional aqui no No Break. 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

0: A.K.A. com Don't Matter.
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2: 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Essa edição acabou, mas fica ligado, fica ligada que a qualquer momento estamos de volta.

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0: dessas, foram três das mais pedidas por você em 2010. A qualquer momento tem mais.
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0: mais. De resto, vai que vai e continue aqui porque a Rádio Mix garante a música pra te inspirar nessa manhã.
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0: fim.
1: Mix agora 3 para 7, o Rapa Anjos pra quem tem fé.
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Muito bem, agora são 7:01, com 30 segundos. A partir de agora, estamos dando início ao nosso Jornal da Mix, edição desta manhã de terça-feira. Hoje é dia 11 do mês de agosto do ano de 2026. Seja muito bem-vindo e muito bem-vinda. Esperamos que a sua terça-feira seja realmente maravilhosa em todos os sentidos. Como a gente sempre começa, tem os destaques aqui da região da Amurel, né? Ontem, por exemplo, né? Nós tivemos um debate que aconteceu entre os candidatos ao governo do estado, no município de Tubarão. 4 postulantes participaram do debate realizado na noite de ontem. Alguns não quiseram participar, deram algumas desculpas, e outros candidatos que não vão participar de nenhum debate, pelo menos até o presente momento, segundo a assessoria de imprensa. Outras informações ainda dentro dos portais da internet. Um incêndio numa empresa de carvão é controlado na região da Amurel. Capivara de Baixo registra o primeiro caso de dengue. Uma baleia franca semi-albina foi avistada em Imbituba. E ondas que geram negócios e turismo. Trata-se das ondas grandes ali no município de Jaguaruna, a laje da Jágua, como a gente chama, né? São coisas que remetem ao turismo e às vezes bem fora naquela época, né? Que todos estão acostumados e tudo mais. Então, é sempre muito importante, quanto mais nós tivermos renda, desenvolvimento e atrações para chamar as pessoas de todos os estados aí para nossa região, claro que é muito melhor. Nos portais da internet, a gente tem algumas informações, como, por exemplo, a justiça suspendeu os direitos políticos de Antony Garotinho. O Garotinho, né, político conhecido carioca, era um dos candidatos ao governo do estado do Rio de Janeiro e agora tem a suspensa, os seus direitos políticos, né? E, inclusive, né? Repito mais uma vez, candidato, ex-governador do Rio, fica inelegível e é claro que a sigla a qual ele pertence vai ter que usar aí uma artimanha para colocar um outro candidato no seu lugar. E ainda, né, uma matéria que já está circulando desde o final de semana, como extremistas estavam usando a rede Telegram para planejar crimes em Brasília, inclusive contra o Congresso Nacional, né, e até mesmo contra os debates políticos que porventura iriam acontecer ou vão acontecer com relação aos presidenciáveis. E o fato lamentável de mais um terremoto, né, que a Colômbia busca vítimas após o tremor.

0: temor e até o presente momento os mortos já passam de 100 pessoas e uma destruição inclusive muito grande na Colômbia, do qual, né, a gente sempre manda a nossa força, né, a nossa energia para que as coisas possam se reerguer o mais rápido possível. São destaques da região da Morel e destaques também dos portais da internet aqui dentro do nosso informativo, que vai também trazer, é claro, as notícias da nossa terrinha e você participando conosco através do nosso WhatsApp, que é o 996031652. Tem muitas pessoas que também mandam através do meu aqui privado. Não tem problema, você vai aparecer e vai se inteirar e vai interagir conosco aqui no Jornal da Mix. 7:05 agora, 7:05.
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0: Muito bem, 7:05 com 40 segundos. Hoje é terça, dia 11 do mês de agosto. Com muito prazer e as tirei da cama nessa manhã de terça-feira, estou recebendo aqui a Kátia e a Sandra, ambas trabalham no CREAS, e a gente vai falar um bocadinho sobre o Agosto Lilás. Inclusive teve uma coisa muito, muito interessante agora no final de semana, né? O Agosto Lilás tem a Lei Maria da Penha, que foi, né, incentivada por tudo aquilo que a Maria da Penha sofreu com o marido, e o marido dela agora, né, descumpriu uma medida protetiva e foi preso novamente, o desgramado lá, né? Barbaridade! Em pleno Agosto Lilás, que já estávamos no mês de agosto, né? Mas estamos aqui para conversar, para trocar ideias e principalmente alertar as mulheres com relação ao que elas podem estar sofrendo, como fazer denúncia, enfim, tudo isso nós vamos conversar a partir de agora. E eu gostaria de agradecer muito a Kátia e a Sandra, que estão aqui, né? E a Juliana, que marcou conosco aqui esse bate-papo. Então, acho que é muito importante que a gente tire algumas dúvidas. E as mulheres que estão em casa, né? Principalmente aquelas mulheres que, porventura, às vezes estão sofrendo algum tipo de agressão e, às vezes, nem sabem, né? Porque existem vários tipos, não é só agressão física, não, né? E vamos conversar, então, dando as boas-vindas a Kátia e a Sandra nesta manhã. Bom dia, Kátia. Sandra, fica à vontade com esse aqui, ó. Esse aqui é seu.
2: Bom dia, pessoal. A gente veio aqui novamente para conversar sobre um tema bastante importante, né? Que é o Agosto Lilás. A gente vai trazer alguns dados, algumas informações sobre os atendimentos do CREAS. Uhum. E qualquer dúvida, né, Cereja, pode estar entrando em contato aqui que a gente vai respondendo.
0: Com toda certeza. Kátia, obrigado por estar conosco. Sandra, bom dia.
3: Bom dia, Cereja. Bom dia a todos os ouvintes, né? Às vezes estamos aqui para falar de um tema tão delicado, né? Que é a violência contra a mulher. Mas é um tema que precisa ser falado, precisa, né, que essas mulheres tenham orientação sobre essa questão da violência. Porque a cada dia a gente tem notícias de mais mulheres que são vítimas, né? Quando não são as mulheres, eles acabam, né, fazendo alguma coisa contra os filhos. Então, é uma questão assim muito delicada que precisa de uma educação realmente, uhum, né? De que seja falado para que a gente diminua esse número, né, de feminicídios que anda acontecendo aqui em Santa Catarina e por todo o Brasil.
0: Às vezes, quando a gente fala em Santa Catarina e todo o Brasil, e aí eu faço a minha ponderação aqui, vocês fiquem à vontade para responder, tanto a Kátia quanto a Sandra. Quando a gente fala Santa Catarina, Brasil, como a Sandra citou, mas às vezes, no município como o nosso, de Laguna, com 46 mil habitantes, nós temos também números que são expressivos, né? E números que são alarmantes. Vocês que trabalham diretamente com isso, vocês têm no dia a dia a lida com toda essa trajetória. Há uma disparidade muito grande entre os boletins de ocorrência que são feitos, que são realizados, com relação aos atendimentos, ou seja, ainda há uma grande deficiência no quesito das mulheres, às vezes, não denunciarem, não quiserem denunciar por medo, por coação, alguma coisa parecida? Esses números são realmente, tem uma diferença muito grande? Sandra, Kátia, fique à vontade.
3: Cereja, acho que é importante que existe, né? Hoje qualquer pode entrar nas redes, acesso a mídias sociais. Existe, na verdade, um que se chama de Observatório da Violência contra a Mulher aqui de Santa Catarina.
0: Uhum.
3: Então, vamos falar a nível de Santa Catarina, depois a gente vai falar sobre Laguna, certo?
0: Uhum.
3: Para te ter uma ideia, Cereja, de 2000, de medidas protetivas requeridas em Santa Catarina em 2025, isso eu estou falando é de fonte segura, que é do TJ de Santa Catarina, tá? Uhum. Foram 31.655 medidas protetivas em Santa Catarina no ano de 2005. Pois bem, para te ver como a nossa, isso é uma questão bem delicada. As medidas protetivas requeridas em Santa Catarina de janeiro a julho desse ano foram 19.795.
0: Que número, não é absurdo?
3: Número um absurdo, porque nós estamos na metade, na, metade do ano.
0: Praticamente. 6 meses.
3: E feminicídios em Santa Catarina que ocorreram em 2025, isso é fonte da Secretaria de Segurança Pública de Santa Catarina, foram 52. Agora, em 2026, olha só a nossa, infelizmente, em Santa Catarina, de janeiro a julho de 2026, nós tivemos 32 feminicídios. Isso nós estamos falando de julho, mas se a gente for contar a partir de julho para cá, quantos casos a gente tem acompanhado pela televisão, né?
0: Exatamente.
3: De situações. Recentemente a gente teve uma de uma menina agora. E em Laguna, dados, né, da DPCAMI, nós temos 508 registros de violência, de boletim de ocorrências, né?
0: 508 boletins de ocorrência.
3: Mas acompanhados medidas protetivas, nós temos 218. Isso acompanhadas pelo monitoramento da Rede Catarina.
0: Uhum.
3: Então, a gente vê assim que, às vezes, existe a violência, existem mulheres que ficam caladas por várias situações, né, que envolvem essa questão de eu denunciar, né, de como eu vou fazer, o que, que vai acontecer. Então, existe esse medo, que a gente podemos dizer assim, de algumas mulheres em querer denunciar. Existe a questão de também que envolve a questão para onde eu vou, o que, que vai acontecer comigo, existe a questão dos filhos, existe a questão econômica, né? Existe a questão emocional, que a gente não pode, que existe também nesse ciclo de violência. Então, às vezes, isso acaba fazendo com que a mulher não faça o primeiro registro, né? E aí a violência vai acontecendo e cada vez vai crescendo mais. Então, essas 218 que nós temos hoje são mulheres que fizeram, né, que romperam esse ciclo de violência, tiveram, né, essa questão forte de dar um basta na questão da violência. E hoje a gente tem vários canais, né, vários sistemas de atendimento. A gente tem um trabalho muito bom da Rede Catarina, que faz esse monitoramento. Nós temos as medidas protetivas dessas mulheres. Então, assim, são dizer para ti, por que que não, né, fizeram registro, mas não fizeram medidas. São vários fatores que interferem nessa questão da violência, né? Então a gente não, talvez lá na frente isso a gente quer que não, lógico, não é o nosso objetivo que isso aumente, né? Da questão que diminua, mas é importante que as mulheres fiquem atentas à questão da violência.
0: Eu conheço um caso, né, de uma, eu não vou citar o nome, é claro, né? Mas eu conheço um caso de uma mulher, né, que ela se casou e 3 meses depois ela estava sofrendo não a agressão física, mas outros tipos de agressão. E como ela morava numa cidade que não é Laguna, mas uma cidade próxima daqui, com menos habitantes que Laguna, quando ela expôs isso aos pais, né, a reação dos pais foi o seguinte: te cala, porque ficará muito feio para a nossa família se você porventura se separar agora.
3: Sim.
0: Então, assim, até mesmo dentro da própria... E ela não, ela lutou contra tudo, ela conseguiu anular o casamento e tal, aquele negócio todo, mas ela já sofrendo agressão, em 3 meses de relacionamento, tinha aquela velha máxima, né? ah, não, você não pode ficar mal falada perante a sociedade. Isso aconteceu alguns anos atrás, não é agora. Talvez agora até
2: ainda
0: os pais.
2: Acontece.
0: Ainda acontece, né? Mas talvez, né, até os pais poderiam, hoje em dia, de repente, com tudo isso que está, mudar essa ideia. Mas aquilo que foi dado a ela foi isso, a resposta que foi dada a ela. Não, fica lá. Porque é muito feio uma mulher separada com 3 meses de casamento. Então, isso ainda atrapalha e muito, né? Ou seja, aquelas pessoas que têm uma criação mais antiga e requer isso, né? Ah, você não pode separar agora, 3 meses de casada, você vai ficar mal falada, a nossa família vai, né? Entre aspas, vai para a sarjeta, porque isso, porque aquilo. Então, é complicado, é uma situação complicada, né, Kátia? E isso ainda continua acontecendo.
2: É porque, na verdade, Cereja, as pessoas têm naturalizado a violência, né? E eu vejo assim, ó, qual minha opinião na relação de medidas protetivas e boletins de ocorrência. A maioria das pessoas, elas veem ainda a violência física como a pior violência.
0: Sim.
2: Então, ele me humilha, ele destrói meus documentos, ele não deixa eu sair de casa, mas pelo menos ele não me agride.
0: Uhum.
2: Né? A gente vê que aumentou também muito os boletins de ocorrência em relação à ameaça. Aquele homem que vai ameaçando o tempo todo a mulher. Eu queria trazer uma novidade desse ano da Lei Maria da Penha, que Sim. é a lei do vicaricídio, tá? A lei do vicaricídio é uma lei que veio porque o que, que acontece hoje muito? A gente vê, e aconteceu agora no Dia dos Pais, mais uma tragédia, né? E ela é colocada exatamente na lei. Daquele pai em São Paulo, se eu não me engano, não sei se foi em São Paulo ou no Rio de Janeiro. Eu queria trazer uma novidade desse ano da Lei Maria da Penha, que Sim. é a lei do vicaricídio, tá? A lei do vicaricídio é uma lei que veio porque o que, que acontece hoje muito? A gente vê, e aconteceu agora no Dia dos Pais, mais uma tragédia, né? E ela é colocada exatamente na lei. Daquele pai em São Paulo, se eu não me engano, não sei se foi em São Paulo ou no Rio de Janeiro, alguém que essa mulher ama.
0: Uhum.
2: E pelo que eu li ali nas redes sociais, ele tomou essa decisão a partir do momento que ele viu que ela estava feliz com as amigas num bar tomando uma cerveja.
0: Complicado, né?
2: É muito triste isso, porque assim, ó, essa mãe, a gente não sabe que vida que essa mãe tem. Uhum. Se essa mulher estava o tempo todo cuidando dessas vidas, dessas crianças, e de repente teve, ai, vou relaxar nesse momento com essas minhas amigas, e acontece uma tragédia dessa. Uhum. Porque ele vai conseguir o que ele queria, que essa mulher se sinta culpada.
0: Exatamente.
2: Né?
0: E a natureza... ele descarrega toda a culpa como se fora
2: como
0: da mulher.
2: Ela tenha cometido crime de ter saído, tá em momento de lazer, né? Como se lazer fosse crime. E a gente tem que começar a ver como que a gente está educando essas crianças, como que a gente está educando esses meninos.
0: Uhum.
2: Porque é perceptível que a gente não pode naturalizar, e para não naturalizar a gente tem que mudar a percepção da violência dessas crianças, que hoje são crianças, mas eles vão ser adolescentes, eles vão ser homens.
0: Exato.
2: Né? Podem, a questão de, a gente vê hoje muito a questão de menino adolescente tirar foto da namorada e compartilhar nas redes sociais.
0: Exatamente.
2: Então, assim, ó, já começa por aí toda uma mudança, uma nova construção social que nós, enquanto mães, temos a obrigação de fazer. Né? Não tira o dever dos pais, mas cada vez a gente vê menos pais presentes na vida desses adolescentes, dessas crianças, mas a gente tem que se tocar.
0: Uhum.
2: E perceber que é uma mudança obrigatória, emergencial hoje na nossa vida.
0: As mulheres, às vezes, né, ou muitas pessoas, elas pensam, né, ou na cabeça delas, que as agressões elas são apenas físicas, mas normalmente não. Outros tipos de agressões ela pode estar sofrendo e às vezes ela não sabe que é um tipo de agressão, né?
2: É, existem 5 tipos de violência contra a mulher, né?
0: É a agressão física,
2: a psicológica, a moral, né? A moral é aquela que tu defama a pessoa, que tu sai falando da pessoa enquanto mãe, enquanto mulher. Tem a sexual, né? É uma informação que eu trago também, é a questão... É...

0: É do estupro, né? A pessoa tá alcoolizada, não interessa. Ela tá inconsciente, não interessa se ela é a esposa, se ela é a namorada, se ela não é noiva. Se ela está inconsciente, é estupro. Ela não tá tendo condições de dizer se ela deseja ou não ter essa relação.
1: Perfeito.
0: É, a sexual, a patrimonial, que é... Muitas mulheres sofrem e não se dão conta, né? Vou dar um exemplo. Vamos supor que eu sou costureira.
1: Uhum.
0: Aí o meu marido, numa crise, eu tô lá trabalhando, tô ganhando meu dinheirinho, tô trabalhando a minha autonomia, e daí um belo dia o meu marido vem e destrói a minha máquina de costura. É... Isso é uma violência patrimonial. Ele tá deixando, tá impedindo eu de trabalhar.
1: Uhum.
0: Né? Marido que pega os documentos, esconde os documentos, carteira de trabalho, pois não, impede a mulher de ter uma vida social, né? A gente, em relação à casa, a bens materiais, mas também a bens físicos. Então, isso também está no bem patrimonial. É.
1: E às vezes a mulher, como eu falei, né? A mulher, às vezes, ela não se dá conta que esse tipo de violência também, né? Que esse tipo de coisa também é uma violência contra ela, né? Ah, o marido chegou em casa, quebrou a máquina, deu, tá tudo certo. Não, não é assim, né?
0: Não.
1: Hoje em dia não tem como a gente fugir dessas coisas.
0: Não, e eu sempre falo que a violência, ela, quando ela chega na agressão, ela já teve todas as outras.
1: É verdade.
0: Né? A questão da violência contra a mulher, ela vem numa escala. Ela vem, aí muitas mulheres, o que acontece? Ah, eu vou lá fazer um boletim de ocorrência para dar um susto nele. Aí vai lá, faz o boletim, não pede a medida, volta para casa ou continua o relacionamento. É, nós mulheres temos um defeito muito grande, né? A gente acha que vai fazer o outro mudar. Então, assim, casa, fica ali 10 anos, aí depois de 10 anos fala, ah, eu pensei que ele ia mudar. A gente faz várias tentativas.
1: Exato.
0: Mas o outro tem que mudar. A gente não pode esperar uma agressão física maior, né? O homem que fica ameaçando, ah, ele não vai fazer nada porque faz ameaça. Eu teria muito medo de ter um relacionamento e esse homem ficar me ameaçando, né? Porque assim, que tipo de vida que eu vou ter? Eu vou ter ansiedade, eu vou ter medo, eu vou ter muitas angústias, né? É, uma outra coisa que a gente não percebe é a questão que a mulher que sofre violência e ela faz parte de uma família, todo mundo sofre. Porque os pais ficam angustiados de perder aquela filha, os filhos ficam angustiados de perder aquela mãe. Então, tem sim que denunciar, tem sim que... eu moro muito longe e não tem como eu fazer uma denúncia. Tem. Se tu tens um telefone, um disque 100, dá pra, né, ligar, fazer uma denúncia. É realmente sigiloso, porque é uma ligação que vai para Brasília.
1: Uhum.
0: A delegacia recebe, o CREAS recebe, né, vários órgãos, o Ministério Público recebe. O 180 também, que é direcionado ao atendimento das mulheres, ou pede para alguém fazer uma denúncia, vai até o CREAS, conversa, né? Porque como a gente já está, a gente já tem as técnicas para fazer esse atendimento, é de suma importância. Se a mulher tem dúvida que está sofrendo violência, vai lá conversar com a gente.
1: Uhum.
0: Né, ver o que a gente consegue fazer juntas.

0: esse ditado caiu por terra, porque hoje em dia, se você ver alguma coisa, se você pressentir alguma coisa, e se realmente estiver acontecendo do seu lado, na sua região, ou de alguém que você sabe que está sofrendo violência, a pessoa tem que meter a colher mesmo, né?
1: Sim, é muito importante. É como a Kátia falou, quando se envolve violência contra a mulher, não envolve só a mulher, envolve toda a família, né? Então, é muito importante que se denuncie. Os canais estão aí de denúncia. É importante que faça. É importante, se tem conhecimento, pedir uma orientação, conversar com essa mulher, que eu acho que é super importante que... evitar julgamentos diante daquela situação. Acho que isso é muito importante, porque às vezes as mulheres, é como estava falando teu relato ali, foi assim, a minha mãe já viveu um ciclo de violência, a minha família toda, então vai mudar. Não, eu acho que é na hora de se perceber. Quando a mulher começa a se perceber que isso, né, que isso está diferindo a questão moral, emocional, física, né, eu acho que isso é importante que faça, né, que procure os órgãos, né, de defesa, que converse, que usa. Hoje a gente mudou bastante, né, Celeste? A gente for pensar, antigamente um pouco se falava em questão da violência contra a mulher. Aliás, todas as questões das violências, né, como a Kátia falou, a mais visível era a física, né, porque deixava marcas. Né? Então hoje tem toda uma rede de apoio. O hospital é uma rede de apoio, porque está preparado para receber essa mulher. As delegacias que antigamente nós não tínhamos, hoje nós temos uma DPCAMI, né, que é uma delegacia especializada, né? Então assim, houveram vários avanços em relação à questão da violência contra a mulher, né? Então, o que é isso? É o julgamento, a gente não julgar essa mulher porque, ela está sofrendo, deixa lá, ela tem que apanhar mesmo. Não, não é assim, gente. Nós somos mulheres, nós temos filhos, né? Tu é pai, tem neta. Então, assim, a gente tem que pensar que a violência atinge todos nós, né? Não é só uma pessoa, ela atinge todos nós, porque a gente, poxa, eu sabia e não fiz nada. Converse com essa mulher, diga, a gente pode estar te levando, acolhe, porque eu acho que é importante eu fazer o acolhimento dessa situação, que eu acho que isso é de suma importância. E dali procurar os canais, ó. Eu tenho. Conheço X pessoa, vamos supor, né? Vou citar, conheço Cereja. Eu vou lá conversar com Cereja, estou passando por essa situação. O que é que tu pode me orientar? Entende? Assim, não fazer julgamento. Separa, larga dele, porque a gente sabe que não é bem assim. Existe todo uma questão social por ali. Então, não é de primeira que a mulher, mas ela vai começando a plantar sementes, olha a tua situação, olha os teus filhos, não é porque você viveu, sua família viveu, né, ciclos de violência que você vai passar por isso. Então, assim, acho que o trabalho é empoderar essa mulher, né, que é uma frase bem usada, empoderar essa mulher para que ela acabe com esse ciclo de violência. Porque a gente sabe que, assim, é como a Kátia falou, hoje a gente, não, foi só hoje, porque bebeu, mas amanhã
0: continua.
1: Mas assim, não, porque a gente sabe que de uma ameaça pode levar a situações muito mais graves, né? Que é, infelizmente, que é a morte que a gente não quer, né? Ou então, mutilação. Então, assim, são N situações de violência que chocam, né? Mas existe essa família, existe essa mulher, existe essas crianças que estão vivenciando isso que a gente tem que acabar, é não naturalizar essa questão que, deixa, daqui a pouco passa e o tempo vai passando e essa mulher vai se fechando. E aí a gente vem os traumas, aí vem a questão da dependência, aí vem a questão de transtornos, porque tudo isso leva, né? Não mexe só com a questão emocional, física, né? Também, então isso é muito importante. Então eu vejo que hoje nós temos vários canais. Então, assim, mulheres que estão ouvindo, eu acho que plantou uma sementinha, nos procure para a gente conversar, para a gente orientar, ou procure alguém de sua confiança que você possa conversar. É o que eu digo, as redes sociais são muito importantes, nós temos, mas esse debate, às vezes as pessoas se expõem.
0: Exato.
1: Então, assim, se expõem, e quando eu estou me expondo numa rede social, eu estou aberto a vários comentários desnecessários, que não é aquele momento de acolhimento que essa mulher precisa. Então, a gente precisa entender, precisa se colocar no lugar daquela mulher que está sofrendo, né? Que nem todo, cada mulher vai agir de uma forma, né? Porque é dela, né? Então, eu vejo que a gente teve alguns

0: avanço, mas precisamos avançar mais, que é a questão da educação, como já foi comentado aqui. Porque nós estamos vivendo uma sociedade onde que as meninas já sofrem violência durante o namoro e não se dão conta. Então, onde os pais ainda dizem, ah, deixa meu filho, quanto mais mulheres pegar, melhor. Então, tudo isso a gente tem que rever os nossos conceitos enquanto pais, né, enquanto educadores.
1: Olha, são 7h29, eu vou pedir licença para a Kátia e a Sandra, eu vou para o intervalo comercial, daqui a pouco tem uma galera que está participando conosco aqui e a gente já volta com esse tema que é muito importante. A gente quer saber também o papel, a gente já falou aqui, né, do atendimento, mas o papel do CREAS, né, onde procurar, quais são o endereço do CREAS, enfim, muitas outras coisas nós vamos debater ainda no segundo bloco do programa, que já volta depois do intervalo comercial. Agora o reloginho vai mudar ali, 7h30 desta manhã de terça-feira, voltamos em seguida.
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2: Muito bem, estamos de volta, agora são 7h35, 7h35. É bom que a gente aqui no intervalo comercial, a gente conversa também sobre outros assuntos, né, pertinentes à nossa cidade. É, não tá fácil a coisa, Kátia, Sandra. A gente vê assim umas coisas meio que, né, complicadas, mas olha, se Deus quiser, a gente vai ter aí, né, os contornos para resolver esse tipo de situação. A gente está falando sobre o Agosto Lilás, né, que é o mês de prevenção, principalmente as agressões físicas e os tipos de agressões que as mulheres sofrem dentro de casa, que são, né, realmente incríveis. Quero mandar um abraço aqui para as pessoas que estão nos mandando um abraço e parabenizando pelo programa e pelo trabalho das meninas com relação ao CREAS, meu amigo Zezo da família Butiá Laguna, o Nelson aqui do Campo de Fora, um bom trabalho também pro meu grande amigo Rogério, o David do táxi, que nos mandou aquele bom dia. Obrigado, David, pela lembrança aí, né? Um abraço muito especial também ao Rafael Fraga na estrada ouvindo a gente. Enfim, uma galera que tá sempre conosco aí e realmente nós agradecemos imensamente. É muito bom, né? E continuando a falar sobre esse assunto, né? Eu queria chegar justamente às pessoas. A gente falou assim, né? Procure o CREAS, a gente conversa. Qual é realmente o papel do CREAS em todo esse contexto, Kátia e Sandra?
3: Então, Cereja, vamos falar claramente como é que é o atendimento do CREAS. Nós recebemos normalmente.
2: Desculpa te interromper, sabe por que eu pergunto? Eu vou falar bem a linguagem popular. É que às vezes as pessoas que estão. Principalmente aquelas pessoas que se escondem atrás da internet, elas acham assim: ah, não sei pra que CREAS, não sei pra que CRAS, nada funciona, exato. Uhum, né? Então é bom que a gente tenha esse esclarecimento, porque as pessoas às vezes falam sem um conhecimento de causa. Sim. É por isso que eu te fiz essa pergunta.
3: Os CRAS, eles trabalham com a parte básica, vamos dizer assim, da assistência social, né? E o CREAS, ele já trabalha com o direito violado. Então, as violências são atendidas dentro do CREAS. Uhum. E no caso da mulher vítima, a grande maioria dos nossos atendimentos, eles vêm encaminhados de algum lugar. Ou da DPCAM, do Tribunal de Justiça, né? O MP, as varas de família, dos CRAS. Uhum. E algumas mulheres que vão até o equipamento para falar, tirar alguma dúvida, pedir alguma ajuda. Então, como que é esse atendimento do CREAS? Num primeiro momento, a gente faz uma acolhida, que é extremamente importante, porque a gente deixa essa mulher falar sobre essa vida dela, né? O que ela sofreu, há quanto tempo, como é que tá a vivência dela. E a partir disso, a gente faz os encaminhamentos, né? Se ela precisa de um médico, se ela precisa de acompanhamento na rede de saúde, a gente faz encaminhamento. Se essa mulher vai sair da casa dela para ir para casa de algum parente, a gente faz o contato com esse parente. Se a criança tem que mudar de escola, daí a gente entra em contato também com o conselho tutelar para ajudar. A gente tem vários encaminhamentos que a gente tem que fazer, né, com a rede, saúde, educação, socioassistencial.
2: É toda uma engrenagem, né?
3: Sim, todo mundo, né, para tentar tirar a mulher, dar tranquilidade para ela ter uma autonomia, para ela conseguir caminhar, né? Uhum. Então, assim, o atendimento, porque o que acontece? Muitas pessoas, a gente vê que hoje a gente, dessas 218 mulheres que são atendidas pela Rede Catarina, a grande maioria deveria estar tendo um acompanhamento no CREAS. Uhum. Só que muitas mulheres associam ao atendimento psicológico clínico. Mas não, porque assim, o legal do CREAS é que a gente faz um atendimento em rede. O acompanhamento é feito por uma psicóloga e uma assistente social. Uhum. Então a gente vai conduzir essa família para sair da violência, tentar fazer com que essa mulher tenha consciência. A gente faz o acompanhamento das crianças também, porque não é só a mulher que é atendida, né? É a família.
2: Deixa eu te fazer uma pergunta, Kátia. Em alguma vez vocês já receberam, por exemplo, uma mulher que passa por violência e vocês acolhem lá, e a mulher fala assim, ó, eu queria que vocês falassem com meu marido também. Acontece isso?
3: Já. Porque teve uma época que a gente começou a atender senhoras.
2: Uhum.
3: Ah, eu tô casada com meu marido há 30 anos, ele faz isso. A gente chama pra conversar, né? Pra colocar os pontos. Faz essa conversa em dupla com eles.
2: Uhum.
3: Né? Porque muitas vezes, principalmente casais mais antigos, assim, vamos dizer, eles não têm uma boa comunicação.
2: Perfeito.
3: Né? A gente hoje, Cereja, a gente não atende o agressor.
2: Perfeito.
3: Tá? Mas a gente defende muito, muito que esse agressor tem que ser atendido, tá? Ele tem que ser conscientizado, porque esse agressor, a gente já atendeu mulheres que foram vítimas do mesmo agressor.
2: Uhum.
3: Né? E numa situação, um homem estava casado, se separou, arranjou uma namorada, aí a gente atendeu a ex-mulher, atendeu
2: atual.
3: né? Então, assim.
2: Ô bichinho desgramado.
3: Então assim, a gente faz várias conversas, mas a gente também acredita que quem tem que tomar essa atitude seria o Tribunal de Justiça.
2: Uhum.
3: Né? Eu acho que deveria ser tipo uma penalidade. Né? Ele fez essa agressão, sai como uma pena.
2: Exato.
3: Vai participar de grupos reflexivos.
2: Uhum.
3: Porque esse homem, ele vai fazer quantas vítimas ao longo da vida?
2: Exatamente.
3: Então não adianta a gente ficar trabalhando a família e o agressor continuar.
0: Porque é importante trabalhar a reeducação desse homem, né?
2: Uhum.
0: Porque muitas vezes
3: a maneira como ele vê a violência.
0: É, né? Porque assim, como te diz, assim, às vezes isso já é uma questão cultural, natural, né? Porque, e esses grupos eu acho que são importantes, porque às vezes a gente precisa aprender,
2: uhum,
0: né? E os homens, por muito tempo, aquela coisa de machismo, eu mando, eu sou provedor, eu não aceito. Então, assim, essa questão assim, muito delicada, mas a reeducação eu acho que é de suma importância, porque a gente tem assim, ouvido, né, histórias de grupos reflexivos para homens, de relatos muito importantes.
2: Uhum.
0: Porque às vezes não se percebe, né, que ele é uma pessoa violenta. E eu me aceitar enquanto uma pessoa, que eu sou uma pessoa violenta, que eu tenho meus momentos de violência, isso é para um homem, né? Então, às vezes, mas eu não sou assim, eu acho que tem que ser assim. Não, gente, nós temos que pensar que nós temos filhos, que nós vamos ter noras, que nós vamos ter netas, né? Que eu tenho irmãs. Então, assim, eu não gostaria que a minha irmã, né, sofresse violência. Ah, mas o outro pode. Não, a gente tem que pensar no coletivo.
2: Exato.
0: A gente não pode pensar no individual, no coletivo. E, às vezes, é como tu diz, a violência em Laguna acontece. A gente não, né? É como assim, a gente sabe de casos, cada um conta,
2: uhum,
0: né? Mas, assim, a violência, às vezes, a gente vê muito na televisão, tá longe, mas, às vezes, ela não tá longe, ela tá bem perto. E, às vezes, tá bem dentro da casa da gente, a gente não percebe, né? Então, eu acho que se fala muito em trabalhar a questão das mulheres, a gente faz esse acompanhamento, essas articulações, a gente faz esse encaminhamento. Tem situações que as mulheres precisam sair do seu próprio município, do seu próprio ambiente, morar em outras cidades.
2: Uhum.
0: Não relatos daqui, mas eu já trabalhei em uma casa-abrigo de mulheres em Criciúma, e nós tínhamos mulheres que vinham, gente, de outros municípios, né? Porque não podiam ficar lá, né? O risco era muito grande, né? Então, a gente tem tudo isso para trabalhar. Então, tem toda uma movimentação para essa mulher, mas esse homem precisa aprender a romper com esse ciclo de violência. Ele precisa, realmente, se faz muito necessário que se tenha esses grupos, né? Que isso seja também uma medida. Eu talvez possa estar falando uma coisa, mas talvez alguns lugares, algumas medidas, isso já vem atrelado.
2: Perfeito.
0: Né?
3: Em alguns lugares isso já acontece.
0: Já acontece, né? Até aqui em Santa Catarina, a gente tem alguns lugares que isso já vem atrelado à questão do homem participar desses grupos reflexivos de ciclos de violência.
2: É, até mesmo porque, né, a gente conversando aqui, nós tivemos uma evolução muito grande. Hoje nós temos a DPCAM, né? Nós temos ali a Sala Lilás, que é uma sala que automaticamente recebe essas mulheres para uma conversa e tudo mais. Você tem o CREAS com atendimento, ou seja, nós temos um cerco muito grande para que a mulher possa ser acolhida, né, quando ela sofre qualquer tipo de violência. Mas, infelizmente, nós temos ainda aquelas pessoas que, porventura, por medo, às vezes é por vergonha, eu não vou lá.
3: E eu acho que ainda mais por descrenças.
2: Descrença, né?
3: Tipo assim, ó, hoje a gente tá vendo todos os dias muitos feminicídios.
2: E outra coisa, Kátia, também, não é, tirando a descrença, é a própria mulher, às vezes, não conhecer as leis que a protege.
0: Sim.
2: Tem isso também, né? Uhum.
3: Que hoje tem várias leis. A Maria da Penha, todo ano, ela é acrescentado alguma coisa, reformulado, e é de suma importância a gente também ter conhecimento disso.
2: Exatamente.
3: Né? Mas o que eu vejo também, essa questão de, eu não vou fazer uma medida porque não adianta. A gente tem que fazer.
2: Uhum.
3: O homem tem que ter noção de que o que ele está fazendo está errado. A gente lutou muito para ter essa lei. Uhum. 20 anos aí lutando. Tu vê que o próprio marido, né?
2: O desgramado lá.
3: Da Maria da Penha continua infringindo a lei.
2: Exatamente.
3: Né? Mas assim, existem homens que ainda têm medo da lei.
0: Eu acho que é importante a gente deixar claro para essas mulheres, denunciem, né? Eu acho que isso é importante, tomem, né, de fazer, se não é para denunciar, mas pelo menos para ter essa conversa, essa orientação. Porque assim, ó, a lei Maria da Penha está aí, como outras leis. Então assim, ó, olha o avanço que nós tivemos de uma lei de proteção. Uhum. Né? Isso é de suma importância, como tu fala. Delegacias especializadas, atendimento mais humanizado, uma rede de serviço hoje da Polícia Militar que a gente tem, que é a Rede Catarina, que faz um excelente trabalho, né? Os mecanismos que tem para essas mulheres, é botão de pânico, é acesso, coisa. Hoje a gente tem
2: os sinais
0: com as mãos. É questão de tu entrar numa farmácia e fazer, né, o X. Olha quanta coisa nós temos. E quantas situações que a gente vê, assim, que às vezes as mulheres estão sofrendo violência, e já aconteceu até, que ligam para a delegacia para pedir proteção e 190 e falam, né, que estão pedindo uma pizza, né? Estou pedindo uma pizza. E o outro lado, essa sensibilidade também,
2: de saber
0: lidar. Então, acho que é de suma importância, né? Que lógico que algumas coisas na lei precisam mudar, a gente sabe disso, mas a lei em si, ela tem muito mecanismo de proteção para essa mulher. A mudança, se é emprego, se é escola para essa criança, se é tirar o agressor, se é questão de alimentação. Então, assim, ó, o juiz, né, quando analisa, porque são eles que dão as medidas, sim, não somos nós, né? Então, assim, ele tem ali o mecanismo daquela lei diante daquela situação para a mulher, que ele pode fazer N situações para ajudar, para auxiliar aquela mulher. Então, acho que não podemos dizer que é uma lei que não serve para nada. Não serve muito e tem salvado muitas vidas. Tudo que está na lei, todos os procedimentos, eles têm salvado vidas. Eu acho que isso é importante.
2: Os canais de atendimento, né? O Disque 100 ou o 190 para a polícia, né? As pessoas podem, mas tem aquelas pessoas que, como nós conversamos aqui, querem um atendimento frente a frente, né? Para tirar dúvidas e tudo mais. Onde funciona o CREAS? Qual o horário de atendimento?
3: O CREAS funciona ali no bairro Progresso, na rua Tiradentes, 134, que era o antigo Centro Social Urbano. Bem na esquina ali.
2: Bem na esquina, ali naquele terreno ali, que está... do lado está sendo construída a escola bilíngue ali, né?
3: Isso.
0: Mesmo cereja.
3: Isso mesmo. E ali a gente trabalha das 8 às 18 horas. Então, chegando ali, alguém vai lhe atender, né? Não tem... E eu tô aqui, Cereja, com o cronograma de atividades.
2: Perfeito, tá? Muito bom.
3: Dia 14, hoje a gente está aqui na Rádio Mix, né? Dia 14 a gente vai fazer uma palestra.
2: Dia 14, sexta-feira.
0: Sexta-feira.
3: com o ensino fundamental lá de, do Farol, lá na Escola Básica de Santa Marta. Dia 21, a gente vai fazer uma palestra aberta ao público às 17 horas na UDESC.
2: Que legal.
3: Aí vai ter a participação da Rede Catarina, a psicóloga da DPCAM, a nossa vereadora Tanara Cidade, que ela tem a procuradoria especial ali. Exato. Da mulher, né? Bem interessante.
2: Entrevistei ela semana passada aqui, sobre esse assunto, inclusive. Uhum.
3: Dia 28 tem uma roda de conversa sobre o tema também, no CRAS 2, ali no
0: Portinho.
3: No Portinho, né? Então, assim, ó, durante o mês a gente está participando e fazendo atividades para conscientizar as mulheres, os homens também. É. Porque aquela fala, né? Todo mundo veio de uma mulher. Será que a gente queria que a nossa mãe fosse agredida por qualquer pessoa? Não interessa se seja meu pai, um genitor, um irmão. Não queremos mulheres sendo agredidas de maneira alguma. Então, assim, a gente conscientiza as mulheres, mas a gente também quer conscientizar os homens também que há outros meios, né? Uhum. De conversar, que não precisa agredir. Tentar. Não só, a gente atende. Então, assim, às vezes quer conversar sobre como educar melhor a família, porque é uma coisa que a gente percebe bastante, que quando chega as crianças, porque a gente também atende criança, uhum, a gente percebe que muitas vezes a violência que vem pra gente, a criança sofre violência psicológica. E a gente vai ver qual é essa violência psicológica que a criança está inserida. É o quê? É a briga entre os pais.
2: E às vezes também nós temos uma grande, por exemplo, as palavras elas marcam, né?
0: Sim.
2: Mas os exemplos arrastam. Então, uhum, às vezes, quando você vê uma agressão física, né, entre o marido e a mulher, aquela criança ela pode crescer com isso também e dizer assim, ah, se meu pai faz, uhum, né? Ele é homem, isso. Eu também tenho que fazer, e aí desencadeia todo um processo que nós não queremos que chegue, mas é um exemplo, às vezes, que se tem dentro de casa, que se leva, infelizmente, para
0: a
2: vida.
0: E eu acho importante, assim, também seria a gente falar que a violência, ela não escolhe, uhum, classe social, ela não escolhe raça, ela não... certa idade,
2: religião
0: não tem isso. A violência, ela tá, porque a gente às vezes vê na mídia, né? Vamos citar o exemplo, né?
3: Advogados
0: sofrem, desembargadores todos sofrem violência. Então, assim, não é só aquela que mora lá
2: na periferia,
0: aquela de vulnerabilidade, que é lá que acontece a violência contra a mulher. Não, uhum, violência contra a mulher, ela não escolhe ninguém, nenhum lugar específico, vou dizer. Lá é o ciclo de violência. Porque quando a gente vê uma mulher que vai para uma televisão que tem uma projeção nacional falar de violência... Como que ela sofria violência? Patrimonial? Psicológica? Então, para te ver que não existe. Nós tivemos casos também de feminicídio de advogadas, de, né?
3: Policiais,
0: que a gente viu recentemente, né? Mais de dois casos. Então, assim, o ciclo de violência, ela está por todos os lados e todas as classes sociais, independente.
2: Olha, estamos chegando ao final aqui do programa. Acho que é muito importante que a gente tenha trazido esse tema aqui. Kátia, dia 14, no Farol de Santa Marta, é isso?
3: Isso.
2: 14.
3: E dia 21, o evento ali na UDESC.
2: Na UDESC, 14. Depois vocês passam para quem
0: passamos possa ti, divulgar.
2: Acho que é muito importante que a gente divulgue onde vocês vão estar para conversar, trocar ideias. Acho que é muito importante que a população participe, tire suas dúvidas lá. Tem vergonha de levantar o braço e perguntar? Chama depois os profissionais.
0: Sim,
2: que estão lá, conversam, tete a tete. Vem cá, vamos tomar um cafezinho, e de repente você tira todas as suas dúvidas, porque às vezes, né? Vou falar uma coisa aqui, se eu estiver enganado, por favor, me corrijam, porque às vezes a pessoa, a mulher, ela é comparada às vezes a uma outra, ou seja, ah, porque a vizinha não sei o quê. Ah, porque a vizinha faz isso. Ah, porque tô isso. Porque aquela mulher minha não trabalha, mulher minha não tá. E às vezes esse é um tipo de agressão também.
3: Sim,
2: que faz
3: com certeza.
2: Que ela vai, é uma agressão, não sei se é moral, né?
3: Moral,
2: mas
3: psicológica.
2: Vai diminuindo aquela pessoa. Sim. Que a pessoa se sente às vezes um nada.
3: Apagada.
2: Um nada pra família, um nada pros filhos. Ufa. E isso pode desencadear um gatilho muito grande para desencadear nessa pessoa que sofre esse tipo de agressão, né? E às vezes não sabe que é uma agressão, pode desencadear coisas piores.
3: Por isso que nós, como mulheres, temos que acolher, porque eu sempre falo que a dependência emocional, ela funciona exatamente como a dependência química. Muitas mulheres, elas fazem medidas 3, 4, 5 vezes para na última ter a decisão real de sair de casa.
2: Perfeito.
3: Então assim, ó, enquanto essa mulher tem alguém para acolher ela, tá ali ajudando, ó, a mulher foi, fez uma tentativa, voltou, fica do lado, fica plantando ali, ajudando, porque em algum momento ela pode ser a última vez. Perfeito. E ela precisa que alguém acolha ela, né? E não fique recriminando o tempo todo, porque é momento, gente. Quantas mulheres a gente atende? Muitas, tá, Cereja? A gente atende, faz todo um planejamento, tira de casa, faz várias tentativas, conversa, depois de 2, 3 anos tá de volta.
2: É. E às vezes nem 2, 3 anos.
3: É, né? mas a gente faz tudo novamente, porque em algum momento ela vai criar essa consciência de dar um basta.
2: Perfeito.
3: Então é o nosso trabalho, mas eu espero que todas as mulheres também tenham esse carinho, né?
0: E os homens também.
4: Com certeza.
2: Sandra, obrigado. Sempre é bom te ver, né?
0: Para mim é um prazer sempre te ver, né, Cereja?
2: Às vezes, quando nós nos encontramos aqui no Centro Administrativo Tordesilhas, é muito bom.
0: Bom também.
2: Sandra, Kátia, obrigado. Vocês são os amores. Parabéns pelo trabalho de vocês.
0: Tá bom.
2: A gente espera que esse reconhecimento também da população possa ser, né, um reconhecimento ao trabalho, ao esforço que vocês fazem diário, que às vezes é um trabalho de formiguinha, como a gente chama, né? Mas é um trabalho que precisa ser cada vez mais reconhecido pelo tratamento que às vezes você se desprende, né, para que você possa ajudar outra pessoa. Então, parabéns pelo trabalho de vocês. Obrigado. Aqui
0: obrigada
2: pela
0: também, Cereja, foi um prazer.
3: E o espaço para nós.
0: O espaço, tá bom?
2: A Kátia e a Sandra estiveram aqui conversando conosco sobre o agosto lilás, e a gente encerra o programa de hoje trazendo as informações da previsão do tempo. Um abraço muito especial a Kátia, a Sandra, mais uma vez agradecendo as meninas maravilhosas, lindas, que estiveram conosco aqui na nossa manhã.
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5: Bom dia. É uma terça-feira com nebulosidade bem variável, com alternância entre muitas nuvens, momentos curtos de sol, temperatura mais confortável. Hoje, por exemplo, a temperatura máxima prevista, ela não vai passar muito aí dos seus 18, 20 graus. Os ventos sopram com intensidade fraca, moderada, de sul a sudeste, com pequenas oscilações para o quadrante nordeste. Mas é um dia, assim, que é relativamente aproveitável, e até o final do dia à noite, novos episódios de chuvas podem acontecer pela região, por conta da influência de uma baixa. É uma baixa pressão que vai estar passando aqui sobre o estado. Durante essa quarta, tem previsão de chuva, não ruim assim 100% o tempo todo, são chuvas que vão e volta. Quinta, sexta, chove o tempo todo, intercalando com breves melhorias. Em alguns momentos, pancadas, outros momentos, uma chuva mais calma. E algum temporal, alguma tempestade localizada não dá para descartar. Melhora no fim de semana, aos poucos. No sábado ainda tem previsão de chuva. Durante o período da madrugada, manhã à tarde, começa a intercalar com breves melhorias. E no domingo, sol em muitas nuvens e pancadas. Essas pancadas acontecem preferencialmente durante a tarde e turno da noite. Peter Scheuer, meteorologista, com a previsão do tempo.
2: Muito bem, obrigado ao Peter pela participação. Encerramos com a previsão do tempo. Amanhã, 7 da manhã, a gente tem por aqui o nosso Jornal da Mix com você. Um abraço muito especial a todos vocês. Na sequência, a gente continua no ar aqui na programação da Mix, na programação de entretenimento. E amanhã, 7 da manhã, o convite para mais uma edição do Jornal da Mix. Obrigado, meu agradecimento, meu respeito a você e até amanhã.
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2: 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Mix, agora são 8:06 pra você. Bom dia. E a partir de agora, né, a gente tem aí o nosso pede no zap para que você possa ter aquele momento muito legal que é, né, estar conosco aqui para que você possa aparecer, fazer e acontecer, pedir a sua música predileta aqui dentro do nosso playlist. Muito obrigado a você que manda os seus áudios, ou seja, a partir de agora você é o nosso programador e a nossa programadora oficial dentro aqui do nosso pede no zap. Todos os dias, 8 da manhã e de segunda a sexta-feira, também a partir das 8 horas da noite. Esse espaço é inteiramente seu. Vamos começar? Então, vamos trazer a participação por aqui da Gisele. Oi, Gisele, bom dia.
3: Meu nome é Gisele, toca aí pra nós Red Hot Chili Peppers, Scatishui.

0: Mix, agora são 8h14. Pra você, bom dia. Tá aí a participação, a Billie Eilish aqui dentro do nosso pad no zap desta manhã. Vamos trazer agora o Rock Brazuca. Tá na parada com o pedido aqui do Sidney.
1: Alô, galera, aqui é Sidney. Gostaria de ouvir Charlie Brown Jr. Me encontra. Valeu, Mix.

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1: Mix, agora são 8h26. Bom dia pra você. Eu sou do Aerosmith por aqui com Amazing. Fechando a primeira parte do nosso Pede no Zap. Agora a gente vai pro intervalinho e na sequência tem mais pra você na nossa manhã do no nosso Pede no Zap.
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4: Mix, agora são 8h32, a sua trilha sonora de terça-feira tá preparada, tá aqui na programação da Mix durante todo o dia. E nesta manhã, claro, dentro do nosso pede no zap, vamos destacar agora a participação por aqui da nossa ouvinte. Laura, chega mais aí, bom dia.
5: Mix, aqui é a Laura e eu queria que tocasse Maroon 5.
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1: Mix, agora são 8h44. Bom dia pra você, excelente manhã, né? O nosso pede no zap nessa terça-feira. Agora tem clássica, claro. Rodrigo pede por aqui uma clássica pra gente. Alô, Rodrigo, bom dia.
2: Bom dia, Rádio Mix, tudo bem? Que falou Rodrigo, motorista aplicativo. Gostaria de ouvir Under Pressure. Obrigado, hein? 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
1: Mix, agora são 8h51. Pra você, bom dia, uma excelente manhã. Tá aí o som do Imagine Dragons por aqui. Pra fechar os pedidos musicais do Pede no Zap, chega mais aí, Felipe.
2: Alô, Rádio Mix, aqui é o Felipe, motorista de aplicativo. Toca uma música da Adele.
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1: Mix, agora 2:02 da manhã. Fechamos aqui o Pede no Zap desta terça-feira com Justin Bieber e Nicki Minaj por aqui, que é um Beauty and Beast. E você, tá curtindo a programação da Mix? Dá tchau aqui pro Pede no Zap, que volta amanhã, 8 da manhã, e hoje à noite ainda, a partir das 8 da noite, hein? Mas já tem muito mais a trilha sonora da sua terça aqui na programação da Mix. Então, fique aí, já voltando.
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0: Volta, tem mais pra você na nossa manhã. Bom dia!
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0: horas da manhã, João aqui na programação da Mix com o Idiota. Intervalo comercial e já já tem por aqui o nosso baú da Mix Express nesta manhã de terça.
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0: agora são 10 horas, 3 minutos. E o baú da Mix Express volta para 1993. Quando lá, né? Naquele ano a gente foi presenteado com Dowler, o sucesso aí do Pearl Jam. O vocalista e líder da banda, o Ed Vedder, compôs essa música pensando em crianças com deficiência de aprendizagem, principalmente como a dislexia, que na época, né, não eram muito diagnosticadas e acabavam sendo rotuladas como preguiçosas ou rebeldes, sofrendo inclusive abusos desnecessários. E é com essa música, que tem essa temática muito importante, que a gente abre o baú da Mix Express de hoje, né? Vamos trazer direto de 1993, Dowler com Pearl Jam, aqui no baú da Mix.
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0: agora são 10h28, Bruno Mars aqui na programação da Mix com I Just Might.
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0: Amanhã, o som do Pitbull com Neil por aqui. Depois do intervalo, tem as mais pedidas da história da Mix.
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0: peças foram 3 das mais pedidas por você em 2017. A qualquer momento tem mais.
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1: Mix agora 11:26. Bom dia pra você, Rain Dance, com Tens, fechando mais uma hora por aqui. E agora vamos falar de show?
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1: Atenção, hein? A Mariah Carey acaba de anunciar uma data extra pro show de Natal que ela vai fazer em São Paulo. Então presta atenção, a Diva Pop marcou um espetáculo dia 17 de novembro, certo? E esse super show vai rolar no Nubank Park. E agora, a Mariah também confirmou que vai se apresentar no dia seguinte, dia 18 de novembro. Então, ó, embarca aí, ó, pra Rio de Janeiro depois, dia 21.

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0: 7h55, bom dia pra você, Lady Gaga com Bruno Mars, Die With A Smile. A gente volta já já.
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0: 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Mix, agora meio-dia e dois. Uma ótima tarde pra você. Excelente terça-feira. Tá no ar.

0: Mix agora meio-dia e 17. Fala sério, né? Uma melhor que a outra tá aí em primeiro lugar, fechou com Billie Eilish, Birds of a Feather. Já era.
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0: Mix agora é meio-dia e 27, tá aí Dua Lipa. A gente volta já já com muito mais. Aproveita e já pede a sua aí pelas redes sociais ou pelo WhatsApp da Mix.
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0: Mix, agora meio-dia e 56. A cera, o surto, fechando aqui mais uma hora. E daqui a pouco, muito mais músicas por aqui no melhor mix do Brasil. Aliás, vem aí Super Mix, hein? 40 minutos direto só de música.
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0: Começou. Vem que segura 1:03. Uma ótima tarde pra você. Excelente terça-feira. Tá no ar por aqui. Mais uma edição do Super Mix. São 40 minutos direto. Só com as melhores músicas da programação da Mix. Tá preparado? Tá preparada? Porque vem aí ele.
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0: Alex Warren.

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1: Mix Grão 1,39, esse é o Harry Styles, fechando aqui mais uma edição do Super Mix, prêmio do mês, hein? 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

0: Mixograu 1h59. Esse é o Post Malone com Sunflower.
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0: Costa. Tem muito mais. É a sua tarde de terça aqui na Mix, ó.
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0: 5430. Yeah.
1: Mix agora 4 para as 3. Esse é o Chris Brown. Chris Keys aqui na sua tarde, ó.
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1: Mix agora 3h40, encerrando aqui o Super Mix. 40 minutos de música sem nenhum intervalo. Detonautas com Rádio Love Nacional.
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0: três das mais pedidas por você em 2005. A qualquer momento tem mais. 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
4: E hoje, aqui no nosso programa diário, contamos com a presença da influenciadora do momento, a Gabriele Martins. Conta para a nossa audiência como você conseguiu se destacar tanto nas redes sociais. Gabriela? Ô, Gabriela?
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9: Mix agora 5 em ponto, começando mais um edição aqui do Top Mix e as mais pedidas, as mais

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1: Mix agora 5:18, música número 1, One Republic Need Your Love. Música número 1, a mais pedida, a mais legal durante toda essa terça-feira aqui na Mix.
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E agora, a Mariah Carey também confirmou que vai se apresentar no dia seguinte, portanto, no dia 18 de novembro, tá? Então, em seguida, a Mariah Carey embarca pro Rio de Janeiro, onde se apresenta no

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4: Estamos chegando, não estamos?
5: Vem pra cá, vem você, gente, você que tá em todo o Brasil, você sintonizaram com a gente aqui na Rádio Mix FM. Hoje é dia do quê?
4: Hoje é dia da televisão.
5: Oi.
4: Exatamente. Roda o seu dial e cai aqui na Mix com a gente.
5: Vem pra cá, vem rodando.
4: Vamos sorrir e cantar. Uma coisa que o Silvio Santos fazia muito era isso, né? Muito legal, né? Esses jingles, né? Vamos sorrir e... Gente.
5: Gênio da comunicação, não tem o que falar. Gênio.
4: Nossa, olha. Lá, lá, lá, lá. A quem não viu o Silvio Santos vai ter que ver os cortes nas redes sociais, gente.
5: É.
4: Icônico.
5: Icônico. Oh, agora, caco. Ele cantando a pipa do vovô não sobe mais é espetacular.
4: Como é que era?
5: Tenta, a pipa do vovô não sobe mais. A gente tem essa na playlist?
4: A pipa do vovô não sobe mais.
5: É muito bom, cara.
4: Ai. Ai.
5: Hoje minha imitação de Silvio não tá lá aquelas coisas, né?
4: Pois é.
5: Não acordei
4: falar,
5: de calçadinhos.
4: Até o final do programa, vai que chegar. A gente vai imitar de Silvio Santos hoje aqui, guardão é brincadeira, minha gente.
5: Você pode, você sabe o que você pode fazer? Você pode usar o seu dote de imitadora pra fazer a Marília Gabriela, entendeu?
4: Eu quero fazer o Lombardi. Como é que era o Lombardi, você lembra?
5: Era...
4: Nossa,
5: quem? Silvio? Não, não sei.
4: Era isso mesmo.
5: Era grave a voz dele.
4: Silvio, né? Galera, hoje é dia da TV e a gente resolveu, obviamente, homenagear esse nosso veículo vizinho. A TV vive, assim como o rádio vive. A gente tem muitas memórias pra trazer hoje aqui no programa. Então, queremos saber primeiramente, óbvio, de você. Você que tá ouvindo a Mix, você que tá assistindo a gente no youtube.com/mixtudonamix. Seguinte, uma memória que você tem da TV. Nossa, eu tenho tantas memórias, Caco, o Gugu nem se fala, né?
5: Nem se fala.
4: Não tinha amarelinho, nem era a pipa do vovô, eu também não esqueço.
5: Pô, entendeu? Aquela banheira maluca que tinha, cara.
4: Uga, uga, uga, rei, uga, uga, uga, esse aí.
5: Para. O quê? Se eu iria? Ah, cara, se eu fosse solteiro, eu ia.
4: Tem que ser solteiro,
5: lógico,
4: né?
5: Lógico.
4: Tudo que não tem naquela, tudo que não tinha naquela não, banheira era o sabonete.
5: Não, eu posso te falar, pra você participar de um programa de auditório desse... Se eu fosse casado, comprometido, você já ia ter problema.
4: Exato.
5: Já ia ter
4: agora,
5: um problema.
4: Roda, Caco Grandino.
5: Mas quê?
4: Quais programas de TV você já participou? Dou-lhe uma.
5: Nossa senhora, quais?
4: Dou-lhe uma.
5: Meu Deus, cara, são muitos.
4: Mas dou-lhe uma.
5: Cara, Faustão, programa Silvio Santos, melhores do ano, já fui pro... VMB, já fui pro Prêmio Multishow, pra Hebe Camargo, dei dois selinhos nela, programa do Jô.
4: Gracinha.
5: É, quem mais, cara? O De Noite do Danilo Gentili. Vixe Maria, mano, é uma lista muito grande.
4: Rodado, hein, Caco?
5: Eu sou rodado, cara.
4: Rodado,
5: posso falar? Tô rodado, não tem mais pelinho no pneu, mas eu tô aqui, cara. Tô rodando com óleo, tô me preservando pra chegar até os 80 bem, entendeu?
4: Eita, que hoje vai ser demais. Queremos uma imagem, me dê imagens de algum programa de TV que você fala, mano, isso eu nunca esqueci. Por exemplo, o Caco falou ali fora nos stories, a gente até, inclusive segue a gente nas redes sociais. Eu sou a giza.on, giza.on.
5: Eu sou arroba Caco Grandino, seu Grandino, mas é óbvio que a obrigação de vocês é seguir o Mix Tudo, né?
4: É, o arroba Mix Tudo na Mix. E a gente fez um stories agora no do Caco, e aí eu compartilhei o Mix Tudo também. O Caco falou daquela época, na verdade, aquela cena do Silvio Santos caindo na...
5: Mano, essa não tem como esquecer.
4: É hilária, né?
5: É.
4: Como foi?
5: Porque ele foi testar, que a galera falava, ah, isso aí não cai, Silvio. Lembra que tinha uma brincadeira no programa Silvio Santos? Que era uma, não era uma piscina de bolinha não, Kery. Era um aquário que ele subia ali com uma escada.
4: Eu lembro.
5: E aí ele sentava numa tábua e ficava ali em cima do aquário. E a pessoa tinha que acertar uma bolinha num alvo. E aí, eu não sei que papo que rolou ali na hora, o Silvio, não, isso aqui não funciona,
4: não
5: sei o quê.
4: Funciona,
5: ah,
4: falou,
5: não, pô, lógico que funciona, não. Então vai lá, Silvio. Ele foi, beleza, o Silvio era espetacular, né? Não teve, na minha opinião, humilde opinião, ele foi disparado o melhor apresentador da televisão brasileira, não, assim. Ele é uma referência
4: sem
5: que
4: dúvida.
5: Vai ser, assim, furar bolhas e gerações durante muito tempo. Mas, enfim, ele foi lá testar. E não é que o cara acertou o alvo, e não é que o bagulho funcionava, e não é que o Silvio Santos caiu dentro do negócio.
4: E a peruca?
5: Tudo bem que tava meio que no final, não era peruca, não.
4: Não era?
5: Tava meio que no final do programa. Você acha? Pô, ele ia no Jaça, cara, ele não usava peruca.
4: Ele, né? Gente, vou levantar o... Você vai responder ou não vai?
5: Você responde ou não vai?
4: Silvio Santos usava peruca ou não?
5: Mas não, começou. Tá, mas é claro que não, viu?
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1: Mixi, o som com Aces, don't go away. Caco, hoje é dia da televisão e a gente tá homenageando os programas de TV. Então, claro que a nossa audiência tem espaço pra mandar aquela cena que não sai da cabeça. Tipo, falou do Silvio Santos, né? O outro que falou do menino que ficou falando pro Silvio. Silvio, eu entendi.
2: Chorando.
1: O Silvio causava com as crianças, cara. Isso era muito bom.
2: Mano, lembra que o Márcio Canuto veio aqui também, né?
1: Ele veio.
2: Vocês lembram daquela cena?
1: Eu não tava aqui.
2: Ele falando com o menino. O menino, não sei que ele entendeu. Ele falou, eu não sou cachorro, não. Cachorro o quê?
1: Ele fala...
2: Virou meme, né?
1: Sério? Mano, tem muita coisa que virou meme da TV ainda.
2: Não, ó, é
1: saudades
2: difícil,
1: MTV,
2: né?
1: Saudades Mix TV. Gente, manda áudio no gissa.on e no arroba mixurnamix. Uma lembrança da TV. Eu lembro, cara, do Topa Tudo Pudim. Você vai encarar ou não vai? Eu lembro que o Silvio era muito louco, cara.
2: Muito, cara.
1: Ele tinha que descer um escorregador com umas tacinhas. Eu lembro de assistindo isso com meu pai e com a minha mãe.
2: Que era uma ondinha, não era?
1: Era onda e não podia deixar a taça cair, mano. Isso não era incrível?
2: Era muito legal. Ah, sabe o que eu lembrei?
1: Com a família mesmo.
2: Olimpíadas do Faustão.
1: As Olimpíadas do Faustão.
2: Era assim, eu esperava o domingo pra mim se resumir. Quando chegava o Fantástico, eu confesso pra você que me dava gatilho.
1: É.
2: Quando entrava o bumper do Fantástico, ih, cara, acabou o domingo, mano, amanhã tem escola, cara, vou acordar cedo, pelo amor de Deus, não, tortura. Mas enfim, quando chegava o momento do Domingão no Faustão, eu já tava chegando em casa, eu falava, pô, maravilha, vai ter Olimpíadas. Por quê? Era muito divertido. Por que que a gente é assim, né? Por que que a gente gosta de ver o outro se estrepando ali nas brincadeiras?
1: Eu acho que a gente gosta de ver coisa boa. Deixa eu te falar uma coisa. Ó, se você parar pra reparar hoje em dia, cara, presta atenção na TV brasileira. Alô, diretores. Não que eu saiba, mas eu vejo. O que que bombava mais na televisão antigamente? Se você pegar todas as grandes emissoras.
2: Banheiro do Gugu,
1: leveza,
2: claro.
1: Entretenimento, risada. Hoje em dia é só sangue na tela. Imagens. Aí o povo nem aguenta mais. Você vai assistir uma novela, é só vilão, sendo que nem precisa fazer vilão na novela, porque a vida já acontece tanta coisa, que às vezes, Caco, pra muitos amigos seus e pra sua vida, você foi um vilão.
2: Eu
1: também, às vezes a gente é vilã na nossa própria vida, mas não, tem que criar o vilão que rouba, que mata, que não sei o quê. Bom, tô fazendo uma crítica mesmo à TV, no dia da TV.
2: Mas eu tô então, sentindo uma crítica social geral.
1: Não, mas é.
2: É.
1: Ó, se você pegar Topa Tudo por Dinheiro, se você pegar o programa do Chacrinha antigo, se você pegar Bom Dia e Companhia, programa da Xuxa, programa da Angélica, Domingão do Faustão, o Fantástico também não era tão jornalístico, era mais uma revista eletrônica. Isso na mesma época daquelas revistas Contigo, Tititi. O que que a gente gostava de ver, Caco? O que que fazia as pessoas pararem, reunirem a família pra ficar na frente da televisão? Risada, entretenimento, diversão, descontração. Hoje é só ódio, hate, ódio, sangue, me dei imagens. E aí ninguém aguenta mais, cara.
2: É verdade,
1: pronto,
2: você ficou com um ponto. É, eu senti um desabafo.
1: Mas não é.
2: Desabafinho, né?
1: Tenta assistir TV. Tenta. Depois você me conta.
2: Olha, ultimamente eu não tenho assistido muito, não. Mas uma coisa que eu penso hoje em dia é que você vai acabar esbarrando em algum telejornal com alguma notícia negativa.
1: É só isso. A competição hoje do Ibope, né? No caso, pra ver qual a TV que tá mais forte no momento, é quem tem mais sangue. Bom, enfim. Não até. Pelo amor de Deus.
2: Não, agora, mas o pior é que você não tá. Você tá falando a real.
1: Vamos melhorar. Vocês têm o Silvio Santos pra se inspirarem? É,
2: mas a gente teve, eu acho que na nossa idade, principalmente a galera que é 30, 40 a mais, a gente teve uma geração muito bacana, que muitas coisas que aconteciam em programas de televisão, na nossa época é meio ruim, né? Porque quando meu pai falava na minha época, eu falava, pô, já ficou velho.
1: É.
2: Mas enfim, quando a gente era mais moleque e a gente assistia mais televisão, a gente teve muito contato com muita coisa legal. Quer ver um exemplo?
1: Fala aí.
2: Família Dinossauro.
1: Família, Baby.
2: Baby, exato.
1: Baby.
2: A gente tinha Chaves, tinha
1: então,
2: Chapolin.
1: Pica-pau. Era louco o Pica-pau, mas
2: tinha
1: era
2: perna
1: o
2: longa.
1: Perna longa.
2: Então.
1: Cara, era demais. Tinha Angélica, aquela maluca, transtornada. Agora, vocês
2: Você sabe que, mano, aquela boneca da Angélica com a pinta na perna, quase em tamanho real, aquilo lá, se eu ver assim, perto, você tira de perto, mano.
1: É muito grande?
2: Isola.
1: A pinta
2: isola.
1: Dela é muito grande.
2: Não, não é a pinta, querido. Você
1: a
2: não
1: perna
2: entendeu.
1: Dela?
2: Não quer.
1: O que você quer dizer?
2: Eu tô falando de espíritos, cara. Eu tô falando que ela, do Neida, ela vai virar a cabeça e olhar pra você e você vai falar, epa, peraí, você nunca viu essa história?
1: Não.
2: Ah, então nem vamos entrar nela, porque senão você vai ter pesadelo.
1: A
2: vai te
1: pinta
2: dar
1: da Angélica?
2: Não, é porque, enfim, cara, quando a gente começou
1: gente,
2: a falar...
1: Posso falar?
2: Ah.
1: Eu tive umas coisas com a pinta da Angélica quando eu era criança.
2: Mas não era exatamente medo, né?
1: Não.

0: acredito no Badão já.
1: Vídeo show com
0: vídeo
1: Miguel
0: show,
1: Falabella.
0: Cara.
1: Ó, galera, ó, aqui estamos entregando a idade. Lembra quando ele fechava as mãos assim? E a luz apagava e ele falava até amanhã?
0: Uh-huh.
1: Ó, tô arrepiada.
0: Olha,
1: eu fiquei arrepiada, saudades desses programas.
0: Peraí, você tá com o Tico aí? Você trouxe o Tico?
1: Qual Tico?
0: O Tico.
1: Eu não sei, Caco, acho que eu venho todo dia sem
0: o
1: ele.
0: Tico.
1: O Tico e o Teco.
0: O Teco tá comigo, o Tico tá com você.
1: Vai.
0: Então o Tico consegue apertar o botão pra soltar mais uma vinheta pra ver se a gente acerta que música que é?
1: Peraí então.
0: Vai.
1: Antes de ir pra música, eu vou soltar mais uma.
0: Manda, vamos ver se
1: hoje
0: tá...
1: o Roda Roda, ou Qual é a Música, tá nas mãos da IAS. Daqui a pouquinho a gente vai fazer um giro por programa de TV com as trilhas sonoras e todo mundo tem que adivinhar. Aqui eu sei, cara, aqui eu sei tudo, ó.
0: Vai.
1: Essa daqui, por exemplo.
0: Manda braba. Super Cine? Não.
1: Lagoa Azul!
0: Você não é Lagoa Azul.
1: Não, Caco, mas era a sessão da tarde que eu tô querendo dizer.
0: Ah, tá, ufa.
1: E essa aqui, ó.
0: Nossa,
1: legal, cara,
0: que loucura essa música.
1: É familiar?
0: Não, eu tô, na verdade, lembrando de um jogo de fliperama com isso, cara. Tipo um Street Fighter da vida, sabe?
1: O Papito tava lá, Casa dos Artistas.
0: Casa dos Artistas,
1: caramba,
0: cara.
1: Mano, muito da
0: nossa,
1: hora
0: essa
1: isso.
0: Trilha é velha demais,
1: ela é muito
0: mano.
1: Velha, mano.
0: Até tem um som de coisa velha.
1: É,
0: né?
1: Mas já que a gente tá falando de coisa velha, vamos agora voltar pros momentos do momento.
0: Tá.
1: Os momentos atuais. A gente vai tocar uma novidade na programação.
0: Vamos tocar
1: agora.
0: Novidade.
1: Novidade, gente.
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1: Caco, No Stress, Just Vibes. É o nome dessa música. O que você achou?
2: Ah, eu achei que eu tô mais tranquilo agora.
1: É, IFM. Novidade na programação da Mix.
2: Pô, então vamos tocar bastante, porque, sei lá, deu uma baixada na minha adrenalina.
1: Imagina
2: aqui.
1: Quem tá no trânsito, hora do rush, uma loucura.

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0: Essa música segura, Brasil. Muito boa.
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0: Que sonzeira, 6h32 aqui na Mix com Raimundos. 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Aqui tem música, aqui tem conteúdo, aqui tem resenha. E hoje, no Dia da TV, a gente tá fazendo uma homenagem aos programas de TV que marcaram a sua vida, né?
1: É, e aí quando a gente fala de um programa de TV que a gente assistia na infância, na adolescência, aí a gente faz aquela brincadeira. A Yas nem era nascida, kkk.
0: Nossa,
1: a Yas nem era nascida, ela vai olhar e falar, azaro de vocês, azar. Vocês estão ficando velho.
0: Exato.
1: Não, né? Não tô com essa idade aí. Mas eita, tudo bem, Yas, eu te aceito.
0: Nossa, a gente aceita a Yas. Ela deve estar tá ouvindo essas trilhas sonoras e tá pensando, cara...
1: Não, ela tá ignorando a gente.
0: Ela tá ouvindo o áudio.
1: É.
0: Pergunte a Yas. Gil Gomes, muita gente tá mandando aqui na live. Gil Gomes, você lembra?
2: Gil Gomes, aqui, agora.
0: Lembra do programa Sai de Baixo também?
1: Pelo amor de Deus, era muito legal, velho.
0: E Pato Branco, a gente trouxe ela aqui, né?
1: Tio Toma Lá da Cá também.
0: Toma Lá da Cá. Mano, qual que era aquela do Agostinho Carrara, gente? Pelo amor de Deus. Oh, meu Deus. A Yas vai ajudar a gente.
1: Vai.
0: Porque ela tá com qual é a música, Yas? Ah, quer saber? Pra ajudar a gente a lembrar dos programas de TV, vamos fazer uma rodada de qual é a música com a Yas?
1: Ela solta
0: o som dos programas de TV e nós tentamos adivinhar. Você pode mandar aqui na live, youtube.com/mixudamix. Começando, Yas, qual é a música?
1: Essa
0: a grande família.
1: É.
0: Pois a memória veio, ó, com a música, né? O quê? Essa família é muito unida. Gente, essa música é a música oficial de todas as famílias brasileiras. Sabe o que a minha cunhada falou?
1: Ela me
0: deu uma receita muito boa pra manter a minha família sendo família. É melhor unido do que junto.
1: Unido do que... Não entendi.
0: Unido do que reunido, errei.
1: Ah,
0: é melhor uma família unida do que reunida.
1: É verdade. Então, toda família tem um entrevero às vezes, né?
0: Ei, cara.
1: Pra dar aquela esquentada no relacionamento.
0: É. Tem mais um.
1: Vai,
0: próximo
1: manda programa.
0: Yas, roda.
1: Ah, peraí que eu vou botar meu boneco aqui, cara.
0: Qual que é essa? Essa não sei.
1: O maluco do pedaço,
0: ah,
1: né?
0: Ah, meu
1: clássico.
0: Deus.
1: Ó.
0: Nossa,
1: Mr. Will cantando ali, ó. Fresh
0: bom.
1: Prince.
0: Caramba, é verdade. Mais um, Yas. Roda, vai. Meu Deus, que é isso?
1: Castelo Rá-Tim-Bum.
0: Ah, Castelo Rá-Tim-Bum.
1: Castelo Rá-Tim-Bum.
0: Meu Deus, eu falei, você decide, fiquei com medo.
1: Calma. Olha.
0: Não é?
1: Boa. Castelo Rá-Tim-Bum. Nossa senhora, era muito bom, cara.
0: Mais uma, você roda, Yas.
1: Balão Mágico? Até que eu tô lembrando, hein?
0: Cara, tá velho, hein? Essa eu não lembrava,
1: né? Eu tô velho não, mano.
0: Tá,
1: eu tô
0: velho.
1: Experiente.
0: Ué, mas roda, Yas. Pode ir, vai. Eu não sei, cara.
1: Que loucura é essa? Peraí.
0: Chavito!
1: Era
0: Marcha,
1: ele?
0: Marcha Turca? É o Chaves?
1: É o Chaves.
0: Você sabia que essa música é do Beethoven, Marcha Turca? Sinfonia de Beethoven foi inspirada...
1: Nossa senhora, não tinha ideia.
0: Você tem noção disso?
1: Peraí, a Yas tá falando, calma, escuta.
0: Não dá pra acreditar. Isso é muito bom, cara. A outra, vai. Do Beethoven? Chaves? Gente, é muito
1: Peraí,
0: Chaves.
1: Peraí, eu tô tentando... Isso era Chaves,
0: era,
1: né?
0: Era Chaves.
1: Pô, que bom gosto do diretor musical, né, do Chaves.
0: Achei muito incrível.
1: Nossa.
0: Mas a gente tem muitas trilhas aqui pra você. Vocês estão gostando? Não tão...
1: Você tem que mandar uma Marília Gabriela aqui.
0: Olha, gente, agora eu vou tocar uma música que eu especialmente amo. 21 Pilots.
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0: Eu volto já.

0: reclames do Plim Plim.
1: Ah, então bora faturar, né?
0: Bora faturar.
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0: gente,
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0: Eu tô com o integrante desse programa aqui, ó, na minha frente. Aumenta o volume aí, Yas.
9: Onde que hoje que saudade.
10: Eu só sei fazer isso com Zacarias, mano.
0: Zacarias, que saudade.
10: Que saudade, meu Deus do céu. Ele e o Bussunda, mas deixou saudade,
0: mano, hein? Era muito legal. Eu amava, eu era louca pelos Trapalhões.
10: Quem não era? Bora, vamos ouvir.
0: Mano, o pessoal mandou mensagem aqui. A gente até esqueceu de colocar os áudios, mas é que esse programa tá demais, galera. Bom, se você mandou no arroba mixtudonamix, no giza.1 programa de TV, agora chegou o seu momento. Roda, roda, Yas.
11: Ô Giza, Caco,
0: oi.
11: Viu? Eu gosto do. Falando em momento da TV, eu gosto do venho do. Quero café! Já viram? Nossa, muito
10: lógico
11: bom,
10: que já.
11: Mano, muito bom.
0: Quero
11: isso
0: café.
11: Aqui é uma porcaria, que merda nenhuma, ele fala.
0: Depois
11: muito
0: ele
11: engraçado.
0: Manda, desculpe. Aí caiu a ficha.
10: Né? Caiu a ficha.
0: Às
10: né?
0: vezes. Quero café? É!
10: Mas tadinho, ele tava lá há horas, né?
0: Tava nervoso.
10: Tava nervoso, tadinho.
0: Tem mais, vamos.
10: Bora.
12: Salve Giza, salve Caco.
0: Oi.
10: Salve.
1: Meu, uma coisa que eu lembro é do Gilberto Barros, se eu não me engano foi o Gilberto Barros, que tinha um negócio no programa dele que você ficava com um fone de ouvido, se trocava ou não trocava as coisas, e a pessoa não sabia o que era, não escutava ninguém. Era muito engraçado, e isso faz lembrar minha avó.
0: Gilberto Barros.
1: Que eu vou assistir isso com ela.
0: Que da hora. Deixa eu fazer um teste aqui, ó. Eu acho que eu vou fazer um teste.
10: Manda.
0: O que acontece? Meu pintinho amarelinho. Que daqui na minha.
10: Essa é uma clássica, né?
0: Que é boa, né?
10: Pô, demais.
0: Você queria um pintinho amarelinho, cara? Toda criança.
10: Cara, você sabe que eu estudei num colégio chamado Campos Salles, aqui em São Paulo, no bairro da Lapa. Na rua 12 de outubro, que era conhecida pelo camelódromo que tinha lá, né? A rua inteira era tomada de camelô. E aí, eu não sei por que cargas d'água, um dia tinha um camelô que falou: vem cá, tio, eu te mostrar um negócio. Eu falei: epa, vai mostrar o quê, tio? Tá louco?
0: O que você vai mostrar?
10: O que você vai usar? Aí eu cheguei lá, ele pegou, abriu uma caixinha de sapato, e tava cheio de pintinho amarelinho. E ele tava vendendo.
0: Ah, não acredito.
10: Na porta do colégio. Filhotes de pintinho. Era filhote de galinha, de galo, sei lá.
0: É,
10: o pintinho.
0: É de galinha e de galo.
10: E a galera começou a ficar.
0: Os dois,
10: a molecada ficou maluca, né? Do tipo, não, eu quero levar, não sei o que lá. Imagina os pais a hora que você chega em casa com pintinho amarelinho.
0: Exato, vai virar um galo,
10: vai virar
0: galinha.
10: Um galo, isso, meu filho.
0: Dentro de casa.
10: Quer dizer, o nosso não durou muito tempo, infelizmente. Foi acho que uns 2-3 dias, foi de arrasto.
0: E esse aqui, Caco?
10: Manda. Boa. Essa é a versão do Gilberto Gil? É?
0: Quem lembra dessa? Marmelada de banana. Emília, né? Sítio do Pica-Pau.
10: Sítio do Pica-Pau Amarelo. Pô, eu contei uma parada esses dias, que foi uma das coisas mais legais que eu fiz na minha carreira do NX, tendo esse acesso à televisão, a programas e tal. Um dia a gente foi na Globo, e a gente tava lá tomando um chá de cadeira, né, que é normal. Ah, você chega às 11 da manhã pra gravar às 6 horas da tarde. E a gente já conhecia ela, uma galera, falou, pô, a gente queria conhecer os estúdios e tal. Pô, então beleza, pode ir. A gente pode ir? Não, pode ir, pode dar uma volta, é a cidade cenográfica, a galera fica passeando aí, tudo certo. Aí a gente foi indo na cidade cenográfica, e aí do nada a gente foi uma trilhazinha, falou, mano, tem uma trilha ali. Vamos subir? Vamos. Aí foi eu, os moleques da banda, a gente foi subindo, e a gente deu de cara com um cenário do sítio do Pica-Pau Amarelo, que era no meio do mato mesmo, lá no Projac. Então,
0: hora.
10: Tudo que você via ali era uma coisa meio que era uma mini cidade, uma vila, sei lá, no meio do mato, que fica em Jacarepaguá, né? O Projac tem bastante mato ali, área verde e tal. E aí a gente pôde ver todo o cenário. Então, imagina você de moleque vendo o sítio do Pica-Pau Amarelo. Do nada você tá adulto. Era muito legal.
0: Muito legal. Caco, você viveu isso aqui?
10: Isso é 80 pelo Cinti. Deixa eu ver. Isso era Mortal Kombat?
0: Não.
10: Não?
0: Calma. Tem a ver com o programa de ontem.
10: Mano.
0: Tem a ver com o programa de ontem, Caco, vai.
10: Por que
0: vai
10: me que lembra é matinês que eu vivi na vida isso?
0: Porque tem a ver.
10: Tem a ver?
0: Caco. Tchiru. Calma que vai chegar.
10: Peraí que o Teco não veio ainda, peraí. Planeta Xuxa, mano. Nossa, Xuxa. Muito popero, cara.
0: É muito
10: popero.
0: Planeta Xuxa.
10: Pode falar?
0: Disso, gente?
10: Hoje em dia a galera escuta popero e fala, nossa, mas como era cafona antigamente o eletrônico?
0: Olha,
10: fica
0: isso.
10: Tranquila que tudo que era cafona um dia vai virar moda outro dia. Então.
0: Vocês lembram disso? Não, a Yas não lembra.
10: Lembra? Ah, tá. Você tinha menos 2 anos, cara.
0: Vem aqui, fala no microfone.
12: Eu ouvi a Xuxa depois, mas eu ouvi a Xuxa antes.
0: Cala a boca, fala na nossa cara que é jovem. Cala a boca.
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0: Gente, esse programa tá tão nostálgico que a gente ama, né? Porque tudo que é bom a gente nunca esquece. Eu recebi aqui uma mensagem, Caco, de um motorista de aplicativo que é fã do programa. Perdeu o Instagram, agora conseguiu de novo. Ele falou que hoje em dia, realmente, os programas de TV, eles só trazem sangue, guerra, coisas ruins. O nosso tempo era bem melhor. Tenho 35 anos, tá? E quando precisar de uma corrida, chama nós. Ó, beijo pra todos os motoristas de aplicativo. Beijo pra vocês que carregam a gente com vocês no carro, né?
1: Tamo junto. Inclusive, daqui a pouco eu tô chamando o meu pra voltar pra casa, né,
0: querido? Ah, sabe essa daqui? Eu fiquei sabendo que tá naquele Vale a Pena Ver de Novo.
1: Qual?
0: Oi, oi, oi. Oi, oi, oi. Avenida Brasil, cara. Tá no Vale a Pena Ver de Novo, sabia? Se tem algum programa bom na TV, tá aqui, ó. Vale
1: Nossa,
0: a pena ver de
1: eu
0: novo.
1: Eu acho que isso pode ser um desserviço, cara.
0: Por quê?
1: Ter Avenida Brasil de novo. Porque, sei lá, vai que a Carminha inspira umas pessoas a se tornarem como ela, entendeu?
0: Ah, nem precisa inspirar, posso falar? Ah. Ela não precisa inspirar mais ninguém.
1: Eu acho que já tem versões.
0: Já tem piores que
1: Ave
0: a Carminha.
1: Maria.
0: É tristeza,
1: gente.
0: Fé na
1: humanidade, cara.
0: Que tristeza.
1: Agora vamos falar de alguns apresentadores que marcaram a
0: vamos
1: história
0: lá?
1: Da,
0: ó,
1: da música na televisão,
0: música,
1: né?
0: Marcaram a televisão brasileira.
1: Ó.
0: Vamos lá, então.
1: Quer que eu comece aqui?
0: Ah, você começa.
1: Ana Maria Braga, rainha das manhãs da TV brasileira e à frente do Mais Você e do antigo Noite e à Noite. Consolidou pela proximidade com o público, receitas diárias, entrevistas e uma postura autêntica que dita conversas no país há muitas décadas, querido.
0: Jô Soares, cara, minha inspiração.
1: Oh,
0: o mestre do humor, da entrevista e da cultura pop da TV brasileira, comandou programas históricos de talk show. Jô Soares, 11:30 e também o programa do Jô. Marcados por sua inteligência, erudição, entrevistas inesquecíveis com personalidades do Brasil e do mundo. Eterno programa do Jô.
1: Agora, Fausto Silva, nosso querido Faustão, sinônimo de entretenimento dominical por décadas e conhecido pelo vozeirão. Ô, louco, bicho!
0: Ô, louco, bicho!
1: E pelo estilo espontâneo e por comandar programas de auditório de longa duração, como o Domingão no Faustão, que ficou no ar durante muitos anos e foi marcado por quadros de sucesso e forte interação popular, inclusive de quadros que eu sempre gostei muito, como eu falei, Olimpíadas do Faustão, imperdível.
0: Marília Gabriela, ícone do jornalismo, tô brincando, ícone do jornalismo e das entrevistas na TV, conhecida por seu estilo intelectual, elegante, direto ao ponto. Marcou a época com o seu Gabi, o De Frente com Gabi, né? Verdade. E o Marília Gabriela entrevista, entendeu? Agora vamos falar dos...
1: Eu tô aqui com ela, de frente com...
0: De frente com o Caco com Grandino.
1: Mas hoje, não pode deixar também o Chacrinha de lado, né?
0: Gente, Chacrinha, não é da minha época, é da
1: não
0: tua,
1: é.
0: Caco.
1: Discoteca do Chacrinha, a buzina do Chacrinha, a hora do Chacrinha, acho que foram os programas que ele apresentou, não foi?
0: Exato, eu acho que foi o primeiro programa que estreou em 1957 na TV Tupi, depois foram mais de 30 anos de programas ininterruptos no ar. Gente, Chacrinha deu o nome, né? Tanto é que todo mundo já ouviu falar.
1: E tem os mais ali, não acho que é o pré-histórico, mas é depois dele que veio Bolinha, né?
0: Bolinha?
1: É, apresentou o Clube do Bolinha por 20 anos, entre 1974 até 1984 na TV Bandeirantes, e vários nomes da música foram lançados no seu programa, como Leandro e Leonardo. Aliás, artistas novos, eles começavam a despontar depois que eles passavam por esses programas de auditório, sabia? Era meio que uma regra. Falei, ih, foi no Faustão e estourou.
0: Rapaz, eu falo, você fala, meu Deus.
1: Silvio.
0: Silvio Santos, de 1930 a 2024,
1: meu
0: né,
1: meu Deus, hein?
0: Caramba,
1: esse rodou e rodou com óleo, viu? Que viveu bem. Maior ícone da televisão brasileira e concordo em número, grau e gênero. Começou com uma jornada muito humilde, criou o SBT e revolucionou os domingos com auditórios interativos e um carisma. Opa, era o cara do carisma, né?
0: Carisma, falta, gente, tá faltando.
1: Carreira que durou mais de 6 décadas.
0: Você tá maluco?
1: É
0: uma
1: muito
0: carreira
1: tempo.
0: Enorme. Agora, Gracinha, Gracinha. Hebe Camargo, gente.
1: Tem duas que tocam nela.
0: Ó, 1929 a 2012, a rainha da TV brasileira. Desde 1966 na TV Record, depois passou pela TV Tupi e Bandeirantes. Em 1986 foi pro SBT a convite de quem? Do Silvio.
1: Vem pra cá, Hebe.
0: Abriu portas pra mulheres, né? Pras mulheres na liderança de programas de auditório. Gente, falta mulher no programa de auditório.
1: Falta.
0: Não é verdade?
1: Agora temos também uma pessoa que deixou muita saudade, nosso querido Gugu Liberato.
0: Meu, pintinha, seu amarelinho.
1: Ó, um dos maiores nomes dos domingos na década de 90 e nos anos 2000 e comandou programas de enorme audiência no SBT, como o Domingo Legal, que ficou no ar, assim,
0: Domingo
1: muitos
0: Legal.
1: E muitos anos. E ele misturava um grande apelo popular, gincanas audaciosas e uma forte repercussão nacional. Ele era polêmico,
0: ele
1: colocava
0: umas
1: polêmicas ali no ar também, né?
0: Gugu na minha casa, tinha um monte de quadro legal. Lembra do ET e do Rodolfo?
1: Do ET e do Rodolfo, com
0: Mas
1: certeza.
0: Mas era divertido, né,
1: muito.
0: Galera?

0: Gente, vamos parar de sangue na tela, que ninguém aguenta mais, né? Me dê imagens. Não, não me dê esse tipo de imagens,
1: não,
0: né?
1: Me dê esse tipo de imagens.
0: A alegria faz toda a diferença, né,
1: Caco? Faz toda a diferença. Ok, Eri, a gente tá chegando no fim, mas eu posso mandar um salve pra galera que colou na live com a gente?
0: Claro, por
1: que
0: favor.
1: Que são as nossas graminhas e são o nosso mato tá crescendo aqui no nosso canal.
0: Ô, Caco, sabe o que é o mais da hora?
1: Sei não.
0: Parece que não, mas nós temos o nosso auditório. O
1: temos.
0: Problema é que a gente só não vê, mas eu tenho certeza que o Brasil, nesse horário, faz eco ouvindo a gente aqui no Mix Tudo. Esquecemos de falar de dois grandes apresentadores, o rádio e TV. Caco Grandino e Giza. Temos muita gente ouvindo a gente. É um auditório gigantesco, cara.
1: Pelo Brasil inteiro, né? Exato. Mais de 47 praças, Keri.
0: É muita gente. Então, um beijo pra você que sempre escolhe a gente aqui pela Rede Mix de Rádio. Tá com a gente no Mix Tudo. Obrigada, obrigada mesmo.
1: É isso.
0: E a live, né?
1: Ó, a live, a galera aqui, ó. O James, a Bárbara, a Fernanda, Elaine Ginosa sempre com a gente. Pedro Santos, Simone, ó. O FH, não sei o quê, das quantas. Verônica, Everaldo Lima, o Marcelo, o Martins, José Antônio. Galera, muito obrigado por estarem com a gente aqui sempre na nossa live, porque enquanto toca a música, enquanto tá no intervalo, a gente continua na resenha, né?
0: Pirando, gente, é uma loucura. Então entra aí, youtube.com/@mixtudonamix pra você colar com a gente nas lives, tá? Às 18 horas, os programas também ficam todos lá no nosso canal, a gente vai fazer mais cortes também, vamos crescer juntos, eu quero auditório, eu quero vocês junto com a gente, trocando, se divertindo, conversando, aprendendo junto, esse é o nosso propósito aqui no Mix Tudo, tá? Um programa diferente pra você, que gosta de conteúdo e gosta de alegria, que a gente tava falando aqui que tá faltando muita alegria, muita leveza. E isso a gente tá fazendo aqui muito bem com o nosso público, né, cara?
1: Com certeza. Aqui a galera chega pra respirar e pra sair leve.
0: Vambora?
1: Ah, não, não vamos não.
0: Vai, a hora de dar tchau.
1: Vai, vem
0: é
1: bom,
0: hora
1: bom.
0: De dar tchau.
1: Vai, vai rodando.
0: É hora de dar tchau.
1: Ah, Teletubbies, é,
0: lembra? Tchau.
1: Nossa.
0: Ai, cara. Hoje vai ter um tchau nosso. Vamos, vai, Caco.
1: Qual
0: ah, mas antes
1: nosso?
0: Me siga aí nas redes sociais. Giza.onge, ISA.on. Eu mudei minha foto lá, galera. Vai
1: oh,
0: lá,
1: tem
0: você,
1: foto
0: tem
1: nova. Ó, e o meu é @CacoGrandino, se é seu Grandino no Insta e também no TikTok. Tem o nosso, né, querido, que a gente tem que frisar.
0: @MixTudoNamix, cola lá que a gente quer você junto, entendeu? Sem mais. Quem assistiu o Teletubbies? Você assistiu, né, Yas? Ou não? Você vai humilhar a gente falando que não?
2: Sim.
0: Mas você sabe que cada integrante dava um tchau, né?
2: Sim.
0: Você sabe, né, cara?
1: Puta, pior que
0: tinha
1: não.
0: Tinha a Jink Wink, a Po, só fala tchau, tá? Então vamos lá.
1: Você quer tchau com uma voz aleatória que vier na cabeça?
0: A voz do Caco.
1: A voz do Caco.
0: Mas aí eu começo pra vocês entenderem. Então
1: tá
0: o último
1: bom.
0: Tchau vai ser da nossa Yas, tá?
1: Tá bom.
0: Então vamos lá. É hora de dar tchau. É hora de dar tchau. Tchau.
1: Tchau.
0: Tchau.
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tá sabendo, né? As meninas do Pussycat Dolls estão vindo para o Brasil. Antes, Alex Warren, e daqui a pouquinho eu posso tocar sua música, porque daqui a pouquinho mais uma edição do Pede no Zap. Tá com o seu celular na mão? Tá a fim de pedir uma música aqui na Mix, né? Quem não? Você é o melhor ouvinte do mundo, é o melhor ouvinte da Mix. No celular, manda uma mensagem pra mim dizendo o teu nome, de onde você tá ouvindo a Mix e esse som bacana pra gente ganhar noite de terça-feira. É fácil demais. Todo dia você manda uma mensagem de voz. Manda uma pra gente, aproveita. 11 983 408 1000. Pronto, só teclar, manda aí a mensagem de voz e de repente, ó, daqui a pouquinho, às 8, dentro do Pede no Zap, a gente já pode tocar o teu som e todo mundo fica feliz. 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

0: sons que a gente fica feliz em ouvir. É ou não é, né? Vai ficar mais feliz ainda a gente aqui na Mix se daqui a pouquinho a gente tocar o teu som. Contagem regressiva, já já vai começar o pede no zap. Já manda o teu áudio pra cá no 11 983 408 mil. Não esqueça de falar de onde você está ouvindo a Mix. Teu nome, a gente quer te conhecer e esse som pra gente ganhar a noite de terça-feira. Combinado assim? Ah, só boas notícias. 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Parabéns, tá? Aguarda aí que a equipe da Mix vai entrar em contato contigo.
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0: aqui é Simone e eu quero pedir a música do Backstreet Boys, Everybody.
1: Fala galera da Mix, que é Valdir. Toca uma música aí do Coldplay.

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1: Buenas noites, queridos todos. Bora fazer essa noite de terça-feira melhor de todas? Então, tá na tua mão. É bom, né? Essa responsabilidade boa pra colocar o seu som aqui na programação da Mix. Tá com o celular na mão? Você não desgruda dele, né? Então, abusa aí desse microfoninho do WhatsApp, manda uma mensagem de voz. Eu quero saber o teu nome, de onde você tá ouvindo a Mix e esse som pra gente tocar, todo mundo ficar feliz. 11 98340 8000. Brilha.
2: Boa noite, Mix. Boa. Tudo bem com vocês?
1: Tudo.
2: Aqui é Jonathan, de João Pessoa, na Paraíba.
1: Ô,
2: Mix,
1: Jonathan,
2: toca pra nós, Vanessa da Mata, boa sorte pra animar a noite de terça-feira. Valeu, Mix.
1: Agora!

0: muito pedida.
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0: Tem um monte de gente colocando a música da programação no melhor mix do Brasil. Uhul, obrigado mesmo. Chega junto aqui no 11 983 408 mil. Aproveitando aqui, um beijo pra Laís, ela mora no Alto da Lapa, em São Paulo. O Wellington tá na cidade de Arujá. O Aleph, de Guarulhos, ele é motorista por aplicativo. Opa! Sempre conosco, motoristas e as motoristas por aplicativo do país. Obrigado pela carona todos os dias. A gente faz uma trilha sonora incrível pra você e pra quem, né, você leva no teu carro. 5 estrelas pra vocês.
2: Boa noite, Rádio Mix. Boa. André de Juiz de Fora, tomando uma aqui na Carioca do Brejo. Opa. Na praça. Manda aí um Depeche Mode.
0: Ó, nem convida.
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0: Mr. Lonely, mix agora são 8h20. Deixa eu mandar um beijo aqui pra Denise de Manaus. Ela pediu o Sunday com Lonely. Você também pode mandar beijo pra quem você quiser. Você pode oferecer uma música pra quem você quiser. Só mandar uma mensagem de voz pra cá, ó.
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0: Nosso zap é 11 983 408 mil. Agora pensa que surpresa bacana é a pessoa receber. Você mandar uma música pra ela, mandar um beijo junto com a música. Fique à vontade. Deixa eu mandar um abração aqui pro Elvis. Está em Ouro Branco, em Minas Gerais. O João Marcos Bertoli está em Fernandópolis. O Anderson Silva está em Recife. E você, me conta da onde numa mensagem de voz.
2: Fala, pessoal da Rádio Mix. Meu nome é José. Queria ouvir uma música do Coldplay. Sou da cidade de São Geraldo, Minas Gerais.
0: Valeu, Zé.

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1: Mix, agora são 8h28. A gente tá muito afim de tocar o teu som, mas pra isso você precisa mandar uma mensagem de voz. Já mandou? Beleza, tá aqui na fila. Ainda não? 11 983 408 mil. Não esqueça de falar o seu nome, a gente precisa te conhecer. Beleza? E também na cidade que você está ouvindo o melhor mix do Brasil.
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0: Queridos todos, chamando você urgente pro zap da Mix para pedir o seu som. Manda ver na mensagem. Faz o check-in aqui no 11 983 408 mil.
2: Boa noite, Rádio Mix.
0: Boa.
2: Eu sou Raquel.

0: são 8h42, Harry Styles fez o show pra gente, Golden
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0: Você é quem faz o show aqui na Mix de segunda a sexta, a partir das 8 da noite, quando envia uma mensagem de voz para o 11 983 408 mil. Seu momento de brilhar. Nessa mensagem de voz eu quero saber quem é tu, de onde você tá ouvindo a Mix e esse som pra deixar sua noite melhor. Ó, estamos no ar, estamos na terra e também no mar, cara, é a Mix. O Stefano Braga tá aqui, mandou uma mensagem do navio Sky de Niterói, tá em alto mar curtindo a Mix, cara, é muito chique demais. O Roberto, meu xará, tá em Santo André. O Mauro tá em Juiz de Fora, Minas Gerais. E você?
2: Fala, galera da Mix.
0: E aí?
2: Quem fala é Danilo, motorista de aplicativo aqui em Ribeirão Preto. Gostaria de pedir Anuel, do Matchbox 20.
0: Boa.
2: Gostaria de oferecer a todos que estão passando um momento difícil e um recado. Não desistam, galera. Boa noite, forte abraço.
0: Ah, que máximo. 5 estrelas pra você e pra todos. Obrigado.
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0: Sabe de onde o Luciano tá ouvindo a Mix? Da cidade de Bagé, Rio Grande do Sul, fica na fronteira com o Uruguai. Fabiano, tá no posto, tá na academia no Rio Grande do Norte. Essa galera chegou aqui no Zap da Mix no 11 98340 8000.
1: Boa noite, Rádio Mix. Boa. Aqui quem fala é Thiago de São Paulo. Eu gostaria de pedir a música Tudo Que Ela Gosta de Escutar, de Charlie Brown Jr. Muito obrigado.
0: Receba.
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pede no zap o som do Soulja Boy, Kiss Me Through the Phone. E ó, me manda um beijo através do telefone. Mas na verdade, eu preciso do seu áudio pra gente tocar a sua música preferida aqui na Mix. Amanhã, combinado? No mesmo horário? Já manda agora o som que você quer ouvir pra gente tocar amanhã, já vai adiantando. 11 983 40 8000. Amanhã marcado? Não se atrase.

0: voz do Brasil. As notícias do governo federal que movimentaram o país no dia de hoje.
1: Olá, boa noite.
0: Boa noite para você que nos acompanha em todo o país.
1: Terça-feira, 11 de agosto de 2026.
0: Vamos aos destaques do dia.
1: Plano da Apex quer diversificar destino das exportações brasileiras.
0: Iniciativa busca apoiar empresas impactadas pelas tarifas impostas pelos Estados Unidos. Luana Karen.
2: Entre os mercados alternativos com parcerias na agência estão Canadá, México, Alemanha, Turquia, África do Sul, China e Índia.
1: IBGE revela que inflação em julho foi de 0,07%.
0: Índice foi menor que o registrado no mês anterior. Márcia Fernandes.
3: O setor de alimentação e bebidas teve queda de 0,67%. A redução veio por influência dos alimentos comprados para consumo em casa.
1: E vamos falar daquelas ligações que não queremos receber.
0: Brasil registra uma média de 305 mil ligações indesejadas por minuto.
1: Saiba como evitar na reportagem de Graziele Bezerra.
4: O Não Me Perturbe é um desses serviços criados para preservar o cidadão das ligações abusivas.
0: Hoje, na apresentação da Voz do Brasil, Luciana Vasconcelos e Luciano Seixas.
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0: A inflação do mês de julho teve um recuo de 0,07%, de acordo com o IPCA, Índice Nacional de Preços ao Consumidor Amplo.
1: O índice é usado para medir a inflação oficial no Brasil. O resultado de julho representa uma variação de 0,09 ponto percentual em relação ao registrado no mês anterior.
0: Os dados foram divulgados hoje pelo IBGE.
3: O resultado ficou abaixo da taxa de junho, com variação de 0,07% e 0,09 ponto percentual abaixo da taxa do mês anterior. Nos 12 meses encerrados em julho, o índice ficou em 4,44%, abaixo dos 4,64% registrados até junho. O maior impacto veio do grupo Habitação, puxado pela alta da energia elétrica. Já o setor de alimentação e bebidas teve queda de 0,67%. A redução veio por influência dos alimentos comprados para consumo em casa. Fernando Gonçalves, gerente do IPCA do IBGE, destacou os alimentos que impactaram no resultado da alimentação.
5: A alimentação no domicílio variou menos 1,14%, com influência das quedas do café moído, menos 2,45%, da cenoura, menos 14,41%, da batata inglesa, menos 19,59% e do tomate, com menos 29,09%, sendo o tomate o principal impacto negativo no resultado do mês, com menos 0,10 ponto percentual.
3: Já o Índice Nacional de Preços ao Consumidor, INPC, ficou em 0,01% em julho. Em junho, ele estava em 0,14%. O INPC é calculado pelo IBGE com base no rendimento de